0: Muito legal.
1: Porque o Brasil tá precisando de despontar em outros esportes, que a gente também é fera, né? Vocês só falam futebol, futebol, nós estamos embaixo, é o contrário. E estamos sobressaindo no tênis, né? E em outras modalidades esportivas também. Agora vamos ao futebol desse final de semana. O seu Palmeiras, infelizmente, não conseguiu ganhar do Fluminense fora de casa.
0: É, e o pior é que já estamos vendo lá atrás algo.
1: No retrovisor?
0: No retrovisor, o preto e vermelho.
1: É verdade.
0: Tá ficando preta a coisa.
1: Tá ficando preta a coisa? E vai ficar vermelho, né?
0: Vai ficar vermelho também.
1: Pois é, o Fluminense ganhou de 3-2 no sábado. O Atlético Paranaense 1-1 com o Bragantino. O meu São Paulo de novo empatou. Parece que gosta de empatar, né? É aquela velha máxima do futebol brasileiro. Parece que não quer jogar. Aí um fica com medo do outro, fica aquele lenga-lenga da empate. Chapecoense e Bahia. Aqui foi um empate digno. 3-3. 6 gols durante o jogo. Olha, coisa linda, hein? Sim. É difícil você ver um jogo assim, hein? Gols pelo Bahia foi Giovanni, Augusto, Márcio Antônio e Túlio Eduardo. Pelo Chapecoense, Alejo, Vélez, ou Alejo, né?
0: Alejo.
1: É, Cauã e Nicolás Acevedo. Tá vendo que legal? E continuando, no domingo tivemos, olha o Santos, rapaz, gostei de ver o Santos.
0: Sim.
1: Ganhou de 3-0 do Vasco. O Vasco do Osnei, nosso amigo. O Atlético Mineiro ganhou de 3-0 do Grêmio. O Mirassol tomou uma saraivada do Flamengo de 5-1. Com direito de 2 gols do Pedro. Olha, o Pedro tá indo. Pena que não foi pra seleção, né? O Ricardo. É, apesar de ser do Flamengo, eu gosto muito do estilo de jogo do Pedro. Carrascal abriu, Luiz Araújo fez o segundo, Pedro fez 2 e Samuel Lino com o 5º gol, sabe? E é isso aí. O Fluminense também teve gols com o Hulk, Kevin Serna, Germancana. E pelo Palmeiras, Gustavo Gomes e o Maurício. Eu gosto muito do Maurício. Continuando, Vitória 1, Botafogo 0, Corinthians 1, Cruzeiro 2, coisa está mal, hein? Internacional e Remo completam a rodada de hoje, Ricardo. Dá tempo a gente falar do campeonato feminino de futebol?
0: Não dá.
1: Deixa pra mais tarde, então?
0: Mais tarde.
1: Então tá bom, então voltamos a meio-dia.
0: São 7:59, meio-dia, Marcelo, junto com a nossa equipe de jornalismo, fazendo o Jornal da Top 2ª edição, trazendo aí para você outras informações, já chegando, Jean Potência por aqui para te fazer companhia e vamos juntos, né? Trazendo muita alegria. Eu quero encerrar essa edição dizendo o seguinte: a tua agenda, quando você projeta ela para a semana, ela tem o quê? Muito mais problemas ou soluções? Se muitas vezes você diz, tem vários problemas para resolver, não. Existem os problemas, já estão lá pontuais. O interessante é que você já tem a solução. É só colocar, dizer, não, eu tenho a solução. É isso. Porque todos os momentos você vai ter um problema, um percalço, algo que vai galgar, alcançar. Mas quando você tem a solução, os problemas acabam. Que todos os dias você possa dizer, tô feliz.
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0: Bom dia.
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3: 8 e 5.

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2: Para Top, 8 horas, 8 minutos por aqui. Vamos juntos até as 11 da manhã? Não, até as 10 agora, né? Agora temos o Potência a partir das 10 até o meio-dia. E olha, vou te falar, o menino manda bem, viu? O menino manda muito bem. Nossa programação de hoje começando com muita alegria no coração, muita gratidão também, né? Que Papai do Céu venha abençoar sua vida onde quer que você esteja. Que você tenha um dia abençoado, cheio de luz, cheio de energia boa e tudo que há de melhor. Como que foi seu final de semana? Foi legal? Foi bacana? Olha, eu sinto que eu não descansei para essa semana tensa de trabalho, não. Não descansei o suficiente no final de semana, viu? Sério mesmo. Não é brinquedo, não. 8:09 na Top. Vamos com mais calma no começo da programação, né? Vamos de retrô 1900 e alguma coisa, né? 1900 e alguma coisa. 1995, Cidade Negra lançava essa pedrada aqui, ó. E é claro que eu trago pra você relembrar comigo. Ah, é boa demais. Tô feliz, tô na Top. Bom dia pra você.

tá na top 8:21 por aqui. Muita música linda pra você. Bom dia. Quem mandou bom dia aqui? Não tem o nome não, mas tá valendo. Bom dia pra você, obrigada pelo carinho. Fabi, bom dia. Toca o louvor aí pra quem você... Pra quem gosta, você escolhe. Falou, eu escolho sim, pode deixar, viu? Aliás, tem um em específico do Fernandinho que é lindo, lindo, lindo, lindo esse hino. E é claro que eu toco pra você aqui, viu? Lembrando que hoje tem sorteio lá da Casa do Milho, valendo uma ração pro seu pet hoje, viu? É, seu pet merece uma ração de qualidade. E lá na Casa do Milho você encontra de tudo aí pro seu sítio, pra sua chácara, pra fazenda, né? E claro, tem também essas rações maravilhosas. Já já eu vou estar postando aqui pra gente já, pra vocês saberem a qualidade da ração que vai ser sorteada hoje aqui no nosso Manhã da Top. Fechou? 8:22 por aqui, eu volto já.

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0: Garcia, bom dia.
1: Bom dia, bom dia, bom dia.
0: Você tá boa, menina?
1: Toca pra nós um pagodinho bem animado aí pra nós, animar nossa segunda-feira. Deus abençoe nossa semana.
0: Amém que fala.
1: Seja um dia, uma semana muito abençoada por Deus. Chega no sorteio e me coloca no sorteio, tá bom? Ofereço pra todos os ouvintes. Obrigada, bom trabalho.
0: Beijo no seu coração, minha linda. Suzana também tá na escuta, participando do sorteio. Valendo hoje uma ração pro seu pet lá da Casa do Milho, viu? A Maria Regina também na Estância Santo Antônio, mandando aqui pra Helena, pro Fernando, pra todos da Estância Santo Antônio, né? É isso? Maria Regina, beijo no seu coração. Ela pediu sinal fechado, meu pai amado. Renan e Raí. Falta eu, mas não falta eles não, viu? Tem com o André Andrade também, né? Tá certo. Vai, vou mandar com o André Andrade, então. Beijo no seu coração, minha linda. Obrigada pelo carinho. Zelita também pediu, Renan e Raí. Daqui a pouquinho vai curtir, viu? Valendo hoje uma ração pro seu pet lá da Casa do Milho no nosso sorteio de hoje, tá? André Andrade, sinal fechado é o nome da canção.

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0: pedir um pedaço do céu de Renan e Raí. Será que eu tenho essa? Vou vir aqui, viu, gata? Beijo no seu coração. Genesi, bom dia.
1: Bom dia, Fabi. Não sei se é Fabi, se é o Santiago hoje. É, eu gostaria de ouvir a música com as mãos freitas, copo de cerveja. Eu ofereço especialmente música pro Zuerto, pra toda minha família da Bortizal, principalmente minha mãe Ana, meu pai da Baixada Grisolina, pra Geninho Lava, tá no Industrial. Pra gostar da música, hein, Fabi, ou Santiago, não sei quando dois tá hoje. Que me deseja uma semana abençoada por Deus, que começou, né? E põe meu nome no sorteio, muito obrigada e tchau.
0: Fechou, o Zelaine participando também do sorteio, Edriele maravilhosa, Fabi, toca pra mim, Carreira e Capataz Promessa. Essa música é linda, né, Edriele? Hoje valendo ração pro seu pet lá da Casa do Milho. Excelente manhã pra você, minha linda. Obrigada pelo carinho também, viu, Edriele? Estofados líder é o nosso amigo Átila, participando também do sorteio, né? Dando sequência na sofrência, Irmãs Freitas pra você.

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Up, música linda aí pra você, Fivela com Fivela. Olha, essa música é linda, é maravilhosa. Edmilson participando também do sorteio hoje, valendo uma ração pro seu pet lá da Casa do Milho. 10 quilos, hein?

0: como é que é o nome dos cachorros? Chacal e Shake. Ó! Oh. E pediu Faz um Milagre em Mim. É lindo esse hino, né? Gata, realmente, lindo, lindo, lindo, lindo esse hino. Regis Danese, né? Regis Danese que canta essa. Esse hino lindo. Beijo no seu coração, obrigada pelo carinho e pela participação com a Top FM. Sequência de música boa. Afinal, seu pedido é uma ordem.
1: Peça para o Senhor fazer um milagre na sua vida, porque hoje a salvação entra na sua casa.

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4: 9:46.
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6: Tô feliz, tô na Top. 9:46 por aqui. Andressa participando do sorteio aqui também, viu? Gente, mande o nome dos cachorrinhos aí, viu? Fabi, bom dia. Me coloca no sorteio. Coloca a Luna. A Luna, né? Tá valendo. Sabrina pediu Matheus e Cauã, nossa praia. Uau, essa daí é linda. Tá participando, sim, do sorteio. Obrigada pelo carinho. Quem tá pedindo é a Sabrina. Silvana também tá na escuta. Silvana Correia, bom dia pra Geraci, tá na escuta também. Morgana e a Márcia participando do sorteio. Só gente boa, só gente maravilhosa, né? Beijo no seu coração aí, minha linda. Obrigada pela participação aqui na Top FM, tá bom?
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6: Vamos que vamos, porque esse sucesso de Matheus e Cauã é lindo demais e não dá pra deixar de tocar, né? É lindo demais. Nossa Praia é o nome dela. 9:47 por aqui na Top.

0: Top 955 por aqui, olha só, a galera mandando muita foto dos cachorrinhos aqui, porque o sorteio hoje é uma ração lá da Casa do Milho e vai ser muito bacana. Fala comigo.
1: E bom dia.
0: Bom dia.
1: Eu sabia, Sueli Borges, da Fazenda Santa Helena. Coloca uma música aí pra me ouvir e me coloca no sorteio.
0: Claro.
1: É, qualquer música aí, tá? Escolhe uma boa pra nós.
0: Tá valendo. Beijo no seu coração. Fabi, bom dia. Marilza, quero ouvir a música do Leonardo, Esse Alguém Sou Eu. Uau, amiga, agora você pegou pesado, viu? Esse Alguém Sou Eu, essa canção é linda. É linda, linda, linda. É claro que eu vou tocar pra você sim. Obrigada pela participação. E é claro que já já eu coloco essa pedrada. Quem pediu ela foi a Marilza. Bom dia. A Márcia já mandou a foto da Safira. Mandou a foto. Duas fotos da Safira. É linda a sua cachorrinha. Beijo no seu coração, viu? É, Fabi, a Fernanda aqui manda a música do Jorge Mateus, É o Amor. É amor? Uau! Vou ver se eu tenho essa, viu, gata? Fabi, olha a cara dessa cachorrinha. Kiara. Que linda, tem cara de sapeca, viu? Essa Kiara tem cara de sapeca. Vamos lá, pediu, curtiu, já já tem resultado do sorteio pra você. 9h56 na Top.

Edriele, final do telefone 1521. A linda Kiara que tá levando aí esse presentão. Fabi, toca Rick Renner pra nós. É a Mari da Fazenda Estância Minuano. Bom dia, Mari. Bom dia. Obrigada pela participação, viu? Essa música que você pediu, deixa eu ver se eu tenho ela aqui, viu? Se eu tiver, eu já deixo aqui pra finalizar, viu, gata? Pra finalizar, então, a nossa programação, que já já tem potência, viu?

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11: 10:07.
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13: 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Cadê o povo que vai participar comigo hoje da cesta básica? Cadê? Alô, Cãibra, alô, Cãibra!
14: Bom dia, potência.
13: Bom dia.
14: José de São Paulo, estamos com você aqui na Top, hein?
13: Bora.
14: Bora, baguada.
13: Bora, baguada. Ouvindo nós na selva de pedra. Ouvindo nós na selva de pedra.
15: Bom dia, potência.
13: Alô, alô, alô. O Aero Ranch.
11: Deus.
15: Uma boa semana pra todos nós, muitas bênçãos de Deus. Põe um sorteio aí hoje pra concorrer, pelo menos a cesta básica ou o Pix.
13: Tamo junto.
15: Muito obrigado, Deus abençoe.
13: Sapateia Mato Grosso do Sul.
16: Potência, bom dia, aqui é o Paulinho, locutor aqui do Taquaral Bosque.
13: Taquaral Bosque.
16: Foca pra nós aí o modão do milionário José Rico.
13: Qualquer um deles.
16: Com você.
13: Um abraço aí com você.
16: Que estão sintonizados com a Top FM.
13: Fechou.
16: Na Moreira.
13: É nóis.
16: E também no nosso interior do estado. Um abraço.
13: É o Brasil inteiro e o interior.
17: Oi, Potência, aqui é a Vitória. Seja bem-vindo à Top. Eu tô feliz, eu tô na Top. Me coloca no sorteio do Pix.
13: Eu gostei da sua vozinha, moça. Sua vozinha é muito.
17: Ai, Potência.
13: Gostei, menina. Gostei. Alô, Camapuã. Bom dia. Eu tenho muitos amigos aqui nessa cidade linda de Camapuã.

0: Alô, Camapuã, mandar um beijo pra Margarete. Margarete, como é que você tá, Margarete? Você assistiu o Rodem lá de aqui da Ana? Margarete, o homem fez uma declaração de amor pra você, Margarete. Bom dia, Margarete. De Camapuã. Daqui a pouco eu mando uma música romântica do Clodoaldo pra você, viu?
1: Bom dia, potente. Tudo bem? Aqui é Kiki. Coloca no sorteio aí, tá?
0: Tá bom.
1: Qualquer música aí, viu?
0: Tá feliz?
1: Evidências. Um abraço, potente.
0: Você tá bem feliz ou não? Você tá feliz e tá na top, então, hein?

0: rapaz, que isso, potência, que isso? Roupa nova aqui, potência. É boa, né?
1: Potência, o calor da
2: potência, eu já tô ouvindo a viola chorar.
0: Olha, deixa eu dar um recado pra você aqui, aproveitar que a gente tava gravando um vídeo aqui, né, Bruna? E dar um recado especial pra você que é motorista de aplicativo. Todo mês a gente vai sortear como é que se diz? Uma bateria automotiva da marca Eliar, todo mês, né? Nós vamos sortear essa bateria pra você. Vai lá no Instagram, top@topfm88, pra você concorrer, tá? Faz um vídeo, marca a gente na rede social, tô ouvindo. Então, todo mês a gente vai cuidar do motorista de aplicativo, certo? E toda semana, você que é ouvinte, vai fazer a mesma coisa, vai ter um sorteio de bateria automotiva pra vocês também, ó.

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2: Você sabia que o Caminho do Piaberu é uma rota histórica que conecta o Oceano Atlântico ao Pacífico, atravessando Brasil, Peru e outros países da América Latina? Utilizado há mais de 3 mil anos por povos indígenas e, mais tarde, por exploradores europeus, como portugueses e espanhóis, o caminho serviu para a busca de ouro e prata. Urandir, um pesquisador brasileiro, começou a explorar esta rota na adolescência, investigando diversos trechos, como o que liga Cusco, no Peru, ao litoral brasileiro. O Piaberu facilitou migrações indígenas e teve um papel importante na colonização do sul do país. E as pesquisas continuam. 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
3: 10:26.

branca. Rapaz. Ele quer areia branca. Rapaz. Eu te conheci mais macho, hein, bicho. Ele quer areia branca. Alguém liga pro Pelé.

0: caboclo era mais bruto. Alô, bom dia.
1: Bom dia, Potência, tudo bem? Sou Lúcia, moro aqui em Terenos, tô na top, tô feliz. Seja bem-vindo, Potência, na minha casa.
2: Rapaz.
1: Coloca um sorteio de pênis aí.
2: Tá aí.
1: Manda esse Pix, Potência, tô precisando desse Pix aí, tô na top, tô feliz.
2: Pix 88.9.
1: Toca a música Badelinha pra nós, C10 vermelho, fazendo favor, ofereço pra vocês.
2: Rapaz.
0: Homem que é areia branca. Não, aí eu vou falar pra você, viu? Alguém liga pro Pelúcio aí, gente.
2: Areia branca.
0: Falou, bom dia.
3: Bom dia, Potência. Saudações rubro-negra.
2: Ah.
3: Marlisa de Noroeste.
0: Ó, oh, como é que tá aí o Noroeste? Tá bom ou tá mais ou menos? Bom dia, bom dia.
4: Bom dia, bom dia, bom dia, Potência. Ficou mais top.
0: Estou
4: feliz porque estou na top, ouvindo hoje a Potência.
0: Aí, bom.
4: Ô, programação boa, radialista bom, demais.
0: Obrigado.
4: É lá do fundo da Grota Tchê.

0: Caraca! Alô, Caixote! Liga pra ele, Caixote. Ele quer Ari Abraham. Que barbaridade. Rapaz, você tá doido. Alô, bom dia, fala comigo.
1: Bom dia, Potência.
0: Bom dia.
1: Flamengão, hein?
0: Flamengo ganhou? Flamengo ganhou? Rapaz, ganhou de novo. Você tá doido. Homem que areia branca. Oh, meu Deus do céu.
2: Barbaridade. Ai, ai, ai, ai, ai.
0: E essa moda chonada aí, toca pra nós.

0: Rapaz, que sofrimento é esse, Eduardo Costa? Você tá louco? Já já tem mais aqui na Rede Top, fala comigo! Vai mandando seu WhatsApp, hein? 992188550, prosseia comigo.
1: Areia branca?

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1: E se eu te disser que o caminho para a vida eterna está na sua alimentação, você acredita? Conforme estudos, devemos comer 70% cru, 30% cozido e zero frituras, enlatados e embutidos. Mas como isso vai me levar à vida eterna? Nosso corpo é uma máquina que carrega nossa alma e espírito. Sendo assim, quando cuidamos do nosso corpo, estamos também indo em direção à transmutação, ou seja, vamos rejuvenescendo, nossa tecnologia mental fica mais acelerada e aumenta a nossa capacidade de desenvolver habilidades. Juntando uma boa alimentação com exercício físico e treinamento mental, nos tornamos super-humanos. E as pesquisas continuam. 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
5: 10:43.
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1: 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Alô, Shane, bom dia. Jamel Pimenta é o lançamento da bebida Jamel. Ela é adocicada e no finalzinho tem aquele ardilhinho, mas bem de leve. É só pra lembrar ali uma bebida, né, apimentada. Você entendeu? 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Tá aí, ó, a Jamel Pimenta você vai encontrar na rede Mr. Júnior, beleza? Olha, deixa eu falar aqui, mandar um abraço especial nessa manhã, né? Vamos sortear aqui ingresso pra você curtir o bailão do Portal Gaúcho. 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Os ingressos estão na mão aqui. Prozeia com potência. Bora mexer. Manda zap. 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Eu vou sortear uma cesta básica. Oxê, é eu que vou falar comigo.
2: Pix é na top. Vou ganhar. Meu nome é Donina Badia Vico, moro aqui no São Conrado.
1: Mexi.
2: Obrigado.

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2: Olha, tem sorteio aqui de cesta básica da SS. Fala comigo.
3: Bom dia, Jean Potência, que é Garci passando por Dourados, sentido Campo Grande, ligado na Top 98.
2: Nós estamos em Dourados, nós estamos aqui na Fátima do Sul, glória de Dourados, Deodápolis, Vicentina, aonde?

0: essa música eu convido você a dançar.
1: Oi, moda velha de Lurina.
2: Homem, vá devagar, rapaz.
0: A música do João Mineiro e Marciano. Se seu amor ainda é tudo, já, alguém já falou isso pra você? O seu amor ainda é tudo? Ainda. Não quer dizer que a qualquer momento. Mas o que abalou a segunda-feira foi o homem querer areia branca.
3: Ai, ai, ai.
0: A areia branca tem que ser tratada. Areia branca. WhatsApp, você participar da cesta básica 9218-8550. 9218-8550. Manda pra mim. Manda o WhatsApp pra mim agora aí. Pra você concorrer à cesta básica da SS, cesta básica. A melhor do Brasil, viu? 9218-8550. Olha comigo. Alô, meu filho.

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0: Mas que modão, e lá no Rincão diz que tem baile de novo. Alô, alô, meu amigo Shane. Ô Shane, você tá bom, cara?
1: Rapaz,
0: ó, falar uma coisa pra vocês. Tem uma galera ligando e perguntando onde que eu acho a Jamel Pimenta. Eu já falei. A rede Mister Júnior, um abraço pra galera de lá, viu? Ó, é aquela adocicada, aí ela tem aquele frescorzinho que lembra a pimenta no final, uma delícia. O Ditão ficou desesperado, quer comprar toda hora. O Ditão é devagarzinho, viu? Beba com moderação. Produtos proibidos para menores de 18 anos. É o Whisky Maxell e a Jamel Pimenta. Patrocinando o Jean Potência na Rede Top. É nós junto e misturar. Aí, bonito! Ô, Shane, como é que você tá, rapaz? Você tem que trazer umas. Você tem que trazer umas Jamel pra nós aqui, umas pimentinhas. Pra nós sortear. É, uai. Pra nós sortear. Meu amigo Mêncio, cadê?

0: Que isso? Areia branca.
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0: Que é isso? Areia branca. Esperava tudo, mas menos isso. 25 de agosto tem Portal Gaúcho e Eco do Pantanal e também o Chama Campeira, hein? O chão vai estremecer na colônia paraguaia. Aniversário do Marcelo Macedo.
2: Ô, Marcelo, velho.
0: Você tá aí, Maguá?
1: Eu já me liguei.
0: O povo quer falar. O povo quer prosear, bom dia.
3: Ei, amigo, Oi, bom dia. Vamos coloca lá. Meu nome no sorteio dessa sexta aí. Sou Marisete Camapuã.
0: Camapuã.
3: Tô feliz, tô na foto.
0: Ô, Camapuã. Eu adoro Camapuã, hein? Alô? Alô, Camapuã? Como é que vocês estão aí? Rapaz, esse povo de Camapuã é um povo bom demais. Eu adoro Camapuã.

0: o grande Paulo Valcanaia, presidente da Cricalo. Paulo, como é que tá a mexida, pá? Estive esse ano narrando o rodeio aí.
1: É, narrando o rodeio
0: aí da Expocan, com meu amigo Polaco Ortiz. Falar nisso, cadê o Polaco, hein? Começa a incomodar ele um pouco. Bom dia.
2: Bom dia,
0: Ramai, Ramai
2: do Teremos. Coloca aí o sorteio dessa sexta. Quero ganhar, hein?
0: Tá aí.
2: Aqui em Campo Grande, aproveita e leve.
0: Tá aí. Tô feliz, tô na top, eu tô no Camapuã, tô aqui em Camapuã, fala comigo. Eu tô em Glória de Dourado. Eu tô em Caracol. Pessoal de Caracol, manda zap pra cá. 92185550. Vamos falar.
3: Alô. Bom dia, Potência. Bom dia, Rádio Top.
0: Rádio Top.
3: Sorteio aí.
0: Isso.
3: Tudo quanto é sorteio do Pix, da Costela, não tiver sorteio, coloca aí. Se for possível, vai com o botão de análise aí.
0: Fechou. Atenção, atenção, Rabicó Utilidades. Vamos preparar um kit tereré. Pra nós sortear aqui, bicho. Tá quente demais. Vamos sortear aqui, viu? Em oferecimento ao Rabicó Utilidades, Yokohama 12, 5, 9.

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1: Olha a hora, fia, 11:26.

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0: Aranha Branca.
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1: 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Fechou? 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Os patrocinadores que nos acompanham todas as manhãs aqui, garoto. Fala comigo, eu sou seu amigo Potter. WhatsApp, você ganhar a cesta básica, 9218-8550. 9218-8550.

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2: Aí pra você que tá ligando o rádio agora e achando Potência, tamo aqui, tá? Tamo aqui na Rede Top de Rádio, levando pra você alegria e descontração. Fala comigo, fala comigo. Fala comigo que eu sou seu amigo. Dá um abraço pra minha amiga Rosiane, tá me achando hoje, né, Rosiane? É, Rosiane, tão por cá agora, viu? Estamos por aqui pela Rede Top de Rádio, viu, Rosiane? Obrigado pela audiência. Tamo junto e misturado, minha querida. Final do programa tem sorteio de uma cesta básica da SS Cesta Básica. Fala com o Potência. E vou sortear um par de convites pro bailão do Portal Gaúcho. Estica. Estica.
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0: que é o Breno Reis e Marco Viola. Quem gosta de Breno Reis e Marco Viola é meu amigo Areia Branca.
1: Homem, vá devagar, rapaz.
2: Estrala, espora, cowboy.
0: Alô, Areia Branca.

0: cristais.
1: Fala comigo que eu sou seu amigo.
0: Boca,
1: WhatsApp do Potência. 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
0: Bate no
1: é o 92188550. 92188550. Fala comigo que eu sou seu amigo, guri. 92188550.

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1: Seguinte, o programa tá quase acabando, eu vou sortear uma cesta básica, vou tocar uma moda. Na volta dessa moda tem um sorteio da cesta básica da SS, tá? Então, se você não mandou usar pra mim, a hora é agora. Manda pro Potência, Jean Potência, o cowboy da Top. Manda.
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1: Depois dessa moda aqui, ó, do Chitão e do Chororó.
3: Obrigado.

0: Música linda do Chitãozinho Chororó.
1: Emoção, são,
0: eu tô feliz, eu tô feliz.
2: 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Tô na top.
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0: Olha.
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0: Eu quero agradecer aos meus patrocinadores. O dia passou ligeiro hoje, amanhã, hein? 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Vamos pro sorteio? Vamos pro sorteio. Quem faturou a cesta básica em oferecimento a S e a cesta básica, os meus parceiros. Qual é o nome dela aqui? Ela não mandou o nome, ó. Potência, quero participar. Ah, tá, mandou sim. Alô, Potência, parabéns aqui a Cícera Santos, bairro Bosque das Araras. Cícera, você faturou aqui a cesta, tá bom? Muito obrigado pela sua participação. Cícera Santos, Bosque das Araras. É, sexta-feira tem Bateria Automotiva Eliar. Sexta-feira tem um jogo de panela do Rabicol Utilidades. Já ganha sexta, já cozinha na panela do homem, né? Vamos sortear mais. E Pix também. Ave credo. Arrepia. É seca demais, ô. Então, é isso aí. Fechou? Valeu, Cícera. Cícera dos Santos é o nome dela. Ela faturou aqui a cesta básica de hoje da SS Cesta Básica. Pessoal do interior também pode participar, viu? Nós manda essa cesta de carreta pra vocês aí. Ajeita, lá ajeita. 9218-8550 é o WhatsApp da rádio que mais prêmios dá no MS, velho. Chama o Nelson. Areia Branca.

0: agradecer a audiência, a preferência, vocês tudinho aí, viu? Cadê meu helicóptero? Funciona ele pra nós aí. Obrigado, Deus Pai Todo-Poderoso, por mais um dia de vida. Deus guardará a sua entrada e a sua saída para todo sempre. E vamos com Deus na frente, faltando 6 para o meio-dia.
1: Tchau, obrigado.
0: Tchau, obrigado.
1: Tchau, obrigado.
0: Amanhã eu tô voltando às 8 horas da manhã.
1: Tchau, obrigado.
0: Para a Rede Top de Rádio para todo o Mato Grosso do Sul.
1: Tchau, obrigado.
0: É o Cowboy da Top Murilo.

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10: Meio-dia e quatro. 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
11: Meio-dia e quatro.
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1: Bom dia, Campo Grande, bom dia, Mato Grosso do Sul, bom dia para você ligado na Rede Top FM. Sou Tony Ueno e conosco aqui hoje Ricardo Ortiz, também Rogério Zanetti. Bom dia,
15: tudo bom bem? Bom dia,
1: bom dia. Tudo bem com o senhor?
15: Tudo bem.
1: Tudo bem com o senhor, Rogério?
15: Tudo
1: Zanetti?
15: Na paz, bom dia a todos, bom dia Top FM.
1: Ontem foi tudo certinho, tudo legal.
15: Tudo sob controle. Tudo sábado controle. Não foi muito bom.
1: Sábado não foi bom?
15: Depois falamos.
1: Olha, para você que tá ligado através da 90.9 em Camapuã, 98.9 na cidade linda, bonita de Glória de Dourados e região, na rota bioceânica 102.3 Caracol, Bela Vista, Antônio João, todos aí sintonizados na Rede Top FM, em Campo Grande 88.9. Você pode também nos acompanhar através do site topfm.top, tem lá nossas redes sociais para você acompanhar a nossa programação. Vamos agora às datas comemorativas.
15: Muito bem, datas comemorativas hoje, Tony. É Dia Nacional da Construção Social, Dia do Pão de Queijo, né? Para quem gosta, a data popular dedicada a uma das maiores paixões da culinária tradicional brasileira. E hoje também, Tony, comemora o Dia do Patrimônio Histórico Nacional. A data marca o nascimento de Rodrigo Melo Franco de Andrade, o criador do IFAM, Instituto de Patrimônio Histórico e Artístico Nacional. A data importantes aí.
16: Particularmente a do pão do queijo.
1: A do pão do queijo.
16: Comemoratório na hora do café da tarde.
1: Pão de queijo, eu tava comentando hoje de manhã, sabe como que o que é melhor do que um pão de queijo?
16: A chipa.
1: Dois pão de queijo.
16: Dois pães de queijo.
1: Dois pães. Vamos agora aos destaques do dia.
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1: COP 17 começa na Mongólia, com foco em seca, terra e financiamento.
15: MPT lança política nacional, Vanessa Ricarte, de proteção e autonomia para mulheres.
1: Mato Grosso registra mais de 9 mil casos confirmados de chikungunya.
15: E semana começa com 1.400 vagas de emprego.
1: E a campanha eleitoral 2026 começou ontem com adesivos, debates e muitas novidades aí, né? A última pesquisa do Instituto Rank ainda está dando o que falar. Comentários daqui a pouquinho no Jornal da Top, segunda edição. Vamos agora à previsão do tempo.
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15: Previsão do tempo para esse dia 17 de agosto. Segundo informações do Instituto Nacional de Meteorologia, o Brasil deve enfrentar uma sequência de calor excepcional. O período teve início no dia 15 de agosto e deve seguir até o dia 20 de agosto. A intensa onda de calor atinge 5 regiões do país, elevando aí as temperaturas para até 42 graus, aumentando o risco de saúde por causa do calor extremo e a baixa umidade relativa do ar. E esta é a terceira onda de calor de 2026, Tony. O fenômeno é provocado por fortes do sistema, né? Uma forte sistema de alta pressão atmosférica que atua sobre o interior do país, bloqueando a chegada de massas de ar frio e favorecendo aí dias seguidos de sol forte, céu aberto e ar extremamente seco.
1: 12:09 e realmente tá muito seco no Mato Grosso. Ontem eu tive a alegria de ir lá na Praça do Papa, na exposição dos carros antigos. Aliás, um evento muito bem organizado.
15: Belíssimo.
1: Parabéns aí aos organizadores. Gente que vieram aí do Mato Grosso, vieram de Brasília, Goiás, Paraná, do Paraguai, um evento internacional. Mas estava muito calor, muito seco. Eu consegui ficar somente uma hora no evento porque estava extremamente assim quente.
15: Tony, bom a gente se lembrar para as pessoas redobrarem o cuidado com o calor extremo. Por exemplo, você sabia que para quem tem hipertensão, o calor é muito mais prejudicial do que o frio?
16: Né? Existe mais casos de problemas para quem tem hipertensão no calor muito forte do que no frio. Então, assim, crianças, idosos, portadores de comorbidades, é bom se preparar, porque a previsão é de calor extremamente forte, muito acima do normal, por conta do fenômeno.
1: Tome água, muita água, hein? Vamos agora a essa notícia. COP17 começa na Mongólia com foco em seca, terra e financiamento.
15: É isso mesmo, Tony. Com informações da Agência Brasil, começou nesta segunda, portanto, hoje 17, em Ulaanbaatar, na Mongólia, a 17ª Conferência das Nações Unidas de Combate à Desertificalização. É isso mesmo, da COP17 até o dia 28 de agosto, representantes de 196 países da União Europeia vão discutir medidas para combater a seca e restaurar o ecossistema e ampliar o acesso à água e aos alimentos. E a conferência também busca resolver pendências da COP16, que é realizada em 2024 em Riad, na Arábia Saudita. Entre os principais desafios está a criação de um novo instrumento internacional para fortalecer a governança e as ações de combate às secas.
1: 12 horas e 11 minutos. Vamos agora essa notícia que tem, como diz outra, a pessoa está sendo, desculpem a palavra aos ouvintes, mas roubado duas vezes, né? Porque além de

0: jogar na bet, primeiro que você não vai ganhar jogando na bet, né? Porque as bets, elas têm os algoritmos e são programados aí para poder tirar o seu dinheiro e você não vai ganhar. Esqueça, você não vai conseguir ganhar dessas plataformas. E agora o mais interessante é que 40% dessas apostas online ainda são feitas com plataformas ilegais, que não tem nem como fiscalizar. Vamos a esta notícia com a Milene Abreu.
1: O mercado ilegal de apostas na internet ainda concentra até 44% dos jogos realizados no país. É o que revela um estudo do Instituto Locomotiva. Apesar de alto, o índice aponta uma queda na comparação com o início do ano passado, sinalizando que as ações do governo federal para combater páginas clandestinas começaram a trazer resultados. O levantamento mostra, no entanto, que mais da metade dos apostadores do país ainda utiliza plataformas não autorizadas ou recorre a práticas proibidas, como o uso do cartão de crédito e a ausência de reconhecimento facial. As entidades do setor alertam que jogar em sites não regulamentados expõe o consumidor a riscos financeiros graves e a falta de proteção contra a perda excessiva de dinheiro. Lembrando que os sites autorizados a operar no país cumprem regras de segurança e devem obrigatoriamente utilizar o endereço com final .bet.br. Por isso, aqueles que escolhem apostar devem checar se a plataforma exige cadastro completo com validação de foto e aceita exclusivamente pagamentos via Pix ou débito da própria conta. Da Rádio 2, Milena Abreu.
0: 12 horas 13 minutos, como diz o meu amigo advogado Temes, né? A casa sempre ganha. Sempre é isso, Rogério Zanetti.
2: O mais incrível que os jogos de azar, os jogos das bets, elas conseguem ser tão bem elaboradas que elas enganam de tal forma que a pessoa sempre ganha na primeira vez, né?
0: É, sim, é pra fisgar, né?
2: Ela vai lá, joga uma graninha, ganha, sim. Ela vai jogar de novo, quando vê, perdeu tudo. Então, assim, é uma armadilha, é uma cilada e a gente precisa voltar ao debate das leis serem um pouco mais rígidas com isso, né? Depois da liberação das bets pelo Congresso Nacional, começou um endividamento muito grande, Ricardo,
3: sim,
2: de boa parte da população por causa de jogos nas bets. É preciso rever isso urgentemente. Eu espero que o próximo Congresso, atenção, candidatos a deputado federal, federais, a senadores, por favor, observem essa questão que está empobrecendo boa parte do povo brasileiro.
0: Em uma situação interessante, as Casas Bahias, né, que a propaganda aqui de graça, as Casas Bahia. Casas Bahia emitiu uma nota e disse: olha, estamos fechando várias lojas nossas físicas. Uhum. E perguntaram, né, para a direção, por que que está fechando? Falou: olha, porque muitos dos nossos clientes estão deixando de pagar as prestações para jogar nas bets.
2: Mas não é exatamente isso, né, Tony?
0: Bom, claro, é. Tem situações, é, né?
2: Aliás, o debate do fechamento das Casas Bahia está muito politizado, né?
0: Sim, sim.
2: Porque, assim, ao mesmo tempo que a Casa Bahia fecha uma tradicional loja brasileira, outras lojas concorrentes dela cresceram.
0: Sim.
2: E eu acho que o motivo principal, entre tantos, é que as outras, a concorrente entendeu melhor
0: o momento,
2: o,
0: né,
2: momento que o consumidor está preferindo comprar pela internet.
3: Isso.
2: Ela não acompanhou.
3: A chamada ludopatia, sabia? É o nome do transtorno para quem é jogador compulsivo, então chama-se ludopata.
0: É, né?
3: Você não é ludopata.
2: Não, eu também não.
3: Não é ludopata. Não, então, para você que joga, já tem um nome aí para você de transtorno de ludopatia.
2: Pelo menos o nome é elegante.
0: 12 horas 15 minutos, vamos a essa notícia. Ministério Público do Trabalho lança política nacional. Vanessa Ricardo, de proteção e autonomia para as mulheres.
3: É isso, Tony. A iniciativa vai orientar ações de todas as unidades do MPT no país. A cerimônia será às 3 horas, no auditório da sede do MPTMS, no bairro Royal Park. E terá transmissão ao vivo pela TV do Ministério Público do Trabalho no YouTube, tá? E a política prevê 4 frentes de atuação: o acolhimento de vítimas dentro da instituição, a capacitação e conscientização sobre a violência doméstica, o incentivo à autonomia econômica de mulheres em situação de violência, inclusive com reserva de vagas em contratos de prestação de serviço, e fortalecimento das ações de prevenção e enfrentamento da violência nas relações de trabalho. E essa iniciativa recebe o nome de Vanessa Ricart, jornalista e servidora pública que atuava na assessoria de comunicação do Ministério Público do Trabalho de Mato Grosso do Sul. A Vanessa foi vítima de feminicídio em fevereiro de 2020. 2025, horas depois de solicitar uma medida protetiva contra o ex-companheiro, e o caso chamou atenção para falhas no sistema de proteção às mulheres vítimas de violência doméstica.
0: 12:16, Rogério Zanetti, ela aqui do Mato Grosso Sul,
2: eu não posso
0: e
2: dizer...
0: acabou sendo uma referência para essa questão em nível nacional, né?
2: Para eu que conhecia a Vanessa, sim, colega de profissão nossa, valorosa, batalhadora, talentosa, eu não posso dizer, Ricardo, que é um orgulho dizer que essa medida tem o nome dela, ao contrário, mas também eu posso dizer que eu fico relativamente satisfeito que ela tenha sido lembrada, né, com essas novas medidas do Ministério Público, né?
3: Sim.
2: E que isso pelo menos valha para que outras mulheres não tenham o mesmo destino que ela teve, ou seja, a morte na mão de um feminicida, de um sociopata, né? É aí que a gente faz novamente os alertas para as mulheres, né? Fiquem muito atentas, cuidado aos sinais, porque o feminicida, o assassino, ele deixa sinais, né? Tentativa de calar a mulher, perseguição a ela nas redes sociais.
0: Tem que ficar atento,
2: tem que ficar muito atento.
0: Família.
2: O primeiro tapa, o primeiro grito, esses são os sinais.
3: O chamado ciclo de violência.
2: Exato, que você pode sim, pode estar diante de um futuro feminicida. Muito cuidado, por favor, e que a memória da Vanessa Ricardes sirva para que menos mulheres sejam vítimas desse tipo de crime cruel.
3: Só um detalhe,
2: por favor.
3: Tony e Rogério, hoje existe, né, o assédio financeiro. O que, que seria isso?
2: Sim.
3: O homem ganha mais, ela está na dependência econômica, tem filhos menores, sim, enfim, ela fica naquele ciclo: ah, mas se eu sair desta relação, eu vou ficar sem dinheiro, vou passar fome e tudo mais. E isso acaba deixando a mulher presa. E é exatamente isso que o Ministério Público está fazendo em relação a levar a mulher a ter uma oportunidade de emprego, uma recolocação no mercado de trabalho, e isso é muito importante.
2: Perfeito.
0: Olha, enquanto o Ricardo disse, procura aqui para nós, por gentileza, teve um médico aí que foi preso, né? Tava com a esposa, dizendo que ela tinha se matado, sim, né? E acabou agora sendo decretado a sua prisão, ele se encontra preso, e já foi provado cientificamente que ela não se matou, né? E, inclusive, ela tinha 50 e poucos anos, um médico, mais de 70 anos, que prendia essa pessoa dentro aí de uma casa, numa chácara, e ela pediu socorro para a família, mas infelizmente também não deu tempo. E isso fez com que ela viesse a ser assassinada, né? E já foi
3: 18 de maio desse ano.
0: Exatamente. Ela já foi provado que ela não se matou, as investigações continuam, mas o médico já está preso, é isso?
3: Isso, é a decretação da prisão, mandato preventivo, né? Foi expedido em 14 de agosto, agora, pelo juiz Aloísio Pereira dos Santos, da segunda vara do Tribunal do Júri, e a investigação do caso inicialmente foi tratado como suicídio, como você disse, mas a Delegacia Especializada de Atendimento à Mulher, a DEAM, passou a apurar suspeita e feminicídio após essas inconsistências de prova.
0: Vamos acompanhar esse caso e assim que nós tivermos mais informações, vamos estar passando para os ouvintes da Top FM. Vamos para um rápido intervalo e voltamos já com a entrevista do dia.
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3: Meio dia e 22.

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1: Meio-dia e 25.
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4: Muito bem, estamos de volta, Jornal da Top, segunda edição. Lembrando que você pode nos acompanhar através das redes sociais. Arroba Top FM Oficial no YouTube e arroba Top FM 88 no Instagram. Mas, Rogério Zanetti, não podemos deixar aqui de dar os parabéns à nova diretoria do Sindicato dos Jornalistas, né?
5: É a diretoria que nós recebemos aqui na sexta-feira, né? Na véspera da eleição.
4: Sim.
5: A eleição ocorreu no sábado, foi chapa única, mas precisava ter os 50% dos votos. A chapa atingiu e no sábado mesmo.
4: 49 votos.
5: No sábado, precisamos aumentar o número de filiados no nosso.
4: Eu vou ajudar.
5: Então, vamos nos filiar.
4: E aí a
5: Suelen.
4: O sindicato dos radialistas também vai ajudar.
6: Sim, vai ajudar e olha
5: é
6: só.
5: É o presidente aqui.
4: É o presidente aqui?
5: É aqui.
4: Né? Ah, nem sabia.
6: E até como conselheiro nacional de comunicação.
5: Inclusive a Suelen te deixou um abraço, a nova presidente do sindicato de jornalistas, uma chapa só de mulheres, totalmente de mulheres, são 20 membros, né, pelas assumiram o protagonismo, já que as mulheres hoje são a maioria nas universidades de jornalismo e a maioria absoluta nas redações.
6: As mulheres estão dominando.
5: O Valtinho entregou
6: e aí o Sueli

0: lugares.
1: O Gerson Jara virou e falou assim: sim, olha, nós tentamos compor com ela, diz: não, não vai ter um homem.
2: É só tem mulher.
0: Mostraram força e realmente todas.
2: Como é que é o nome dela, né, presidente?
0: Suelen Morales.
2: Suelen, parabéns, que você possa desenvolver um excelente trabalho e conte com a Top FM. Vamos à entrevista do dia.
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1: A tecnologia está transformando também o mercado de seguros. Contratação pelo celular, atendimento remoto, uso de inteligência artificial e a expansão da telemedicina estão mudando a forma como consumidores acessam os serviços. Recebem atendimento e até ligam com situações de emergência. Mas junto com a praticidade surgem novos desafios relacionados à segurança de dados, cobertura dos serviços e a relação entre tecnologia e atendimento humano. Para falar sobre essas mudanças e orientar o consumidor, vamos conversar agora com as especialistas em seguro, a Michele Guimarães e a Jéssica Pazetto.
4: Perfeito. Boa tarde, obrigada pela oportunidade, né, de a gente conversar aí sobre um assunto que agrega demais, né, os lares, sim, as famílias, quando se fala de proteção financeira através do seguro, né, e como que ele realmente pode nos ajudar. Hoje eu, né, trago pronto uma companhia seguradora, junto, sim, com parceria sempre com o corretor, que é quem está à frente e pode passar toda a consultoria e necessidade.
1: Sim.
4: O importante é saber a necessidade, cidade e realidade de cada cliente, né? E segurado.
5: Perfeito. Eu sou a Jéssica.
2: Jéssica, tudo bem, Jéssica?
5: Joia, joia, joia. Obrigada, obrigada. A gente veio falar um pouquinho sobre como o seguro traz, né, um planejamento financeiro para as famílias.
2: Sim.
5: Então, você que nos ouve, né? Eu sou da Pazetto Corretora de Seguros e estou aqui junto com a Michele para fazer esse bate-papo com vocês.
2: Michele e Jéssica, no Japão, eu tive a oportunidade de morar lá 7 anos, e lá tem o Shakai Hoken. O Shakai Hoken, ele é um seguro que envolve vários setores, é o seu trajeto, seguro desemprego, seguro saúde, seguro do seu carro, e você paga um valor correspondente ao seu salário. Aliás, hoje, para você trabalhar no Japão, você tem que ter o Shakai Hoken. E no Brasil não tem essa tradição ainda da questão do seguro, né? Eu vejo, inclusive, alguns empresários, eu tenho um amigo, tem em torno de 300 carretas, e fala: não, eu pago seguro para mim mesmo, porque a cada 100 carretas, se eu pagar o seguro, eu compro uma carreta a cada ano. Por que ainda essa distância da realidade de você ter um seguro do seu carro, da sua casa, e ainda a questão aí da tradição do brasileiro de não fazer o seguro?
5: Infelizmente, realmente, o mercado brasileiro ainda está caminhando para entender a importância verdadeira de ter um seguro, seja um seguro de vida, seja um seguro, sim, alto, seja um seguro residencial. Hoje a gente já está tendo algumas políticas que incentivam, sim, o seguro, e até algumas leis que obrigam ter seguro de determinados ramos, né?
2: Uhum.
5: Mas ainda é um começo. A gente, uhum, espera que isso tenha uma crescente ainda maior no Brasil, justamente por essa falta de cultura de contratar um seguro.
2: Rogério Zanetti.
0: Eu vejo as pessoas ligadas aos seguros, profissionais, formadoras como vocês, falarem muito associar o seguro à proteção financeira. Explica pra gente esse conceito, por favor.
4: Então, quando a gente fala de proteção financeira, a gente entende o quê? O que que pode, tudo que sai financeiramente, sim, deixa uma lacuna, deixa uma falta de imprevisto que, sim, aconteça, é algo, a necessidade do seguro. Então, uhum, nesse sentido em que o seguro ele vem. É por isso que a gente fala que é importante a consultoria para entender a realidade.
2: Uhum.
4: Porque são situações tão detalhes, pequenos, que você acha que não tem, sim, como remediar, e de repente você tem que tirar, né, do seu financeiro, de onde você já tem seu planejamento, e aquilo ali fica uma falta, de algum lugar você teve que tirar. Então o seguro ele vem, sim, né, ele vem em diversas formas. Então quando a gente fala de educação financeira, de proteção da renda, também é falar que hoje o seguro, não só como por não termos a cultura, mas todos conhecem o que? O seguro automóvel, seguro residencial, mas pouco é falado sobre os seguros da renda.
2: Uhum.
4: Então, quando eu fico limitada, né, devido a uma afastamento por doença ou por um acidente, isso vai impactar na minha renda. Mas nesse impacto na renda, como que eu vou honrar com os outros compromissos? Como que eu vou pagar meu plano de saúde? Como que eu vou pagar o meu seguro automóvel? Como que eu vou pagar meu seguro residencial? Então, você já começa a ter que deixar de fazer planejamento. Então, tem o seguro da renda, né? Que a gente fala, que é a proteção da renda, que tem como contratar de acordo com a realidade ou complementar ao que ele exerce, o que ele vai ter pelo INSS, e fazer esse planejamento, né? Só que é pouco conhecido, não é muito ainda disseminado e pouco falado.
2: 12:32. Eu tenho seguro do meu carro, da minha casa, aqui do prédio nós temos seguro. Eu tenho um plano também, eu não sei nem como que é o nome desse plano. Se eu morrer, fica alguma coisa lá, tem translado, enfim, o seguro em caso de...
0: Tomara que demore, tá?
2: No mínimo em 100 anos, mas eu pago.
4: Ninguém quer usar, né, o seguro?
2: Agora, quando eu converso, que uma coisa é o seguro oferecer, tem tudo ali os benefícios, mas eu vejo muita gente comentando, olha, eu pago seguro, mas na hora de eu acionar o seguro, eu tive problemas. Então, esse eu vejo a grande... Eu nunca tive problema. E já teve pessoas que bateram no meu carro, enfim. Mas eu vejo muita gente reclamando, olha, eu pago o seguro, mas só que na hora de eu acionar o seguro, aí começa toda uma novela. Me explica por que isso acontece.
4: Adorei sua abordagem, sua pergunta.
2: Sim.
4: Falo mesmo como companhia seguradora, eu sou médica, mas isso realmente acontece.
2: Sim.
4: Mas o que acontece? Até mesmo com, vocês trouxeram na chamada, mudança do mercado, com a IA, com acesso às informações rápidas, mas nada substitui a consultoria do corretor.
2: Sim.
4: Que é onde ele vai, veja bem, eu falo que cada um entende do seu nicho. Não adianta eu pegar e querer entender de pedreiro lá, que eu não vou entender, o engenheiro que vai saber. Então, um corretor de seguro, ele estuda, inclusive, as particularidades de cada companhia. Eu costumo dizer que não é o seguro que não funciona. Com quem será que ele contratou? Ele contratou online? Ele sabe qual que é a cláusula daquele contrato? Ele sabe para que serve? Ele sabe se aquele determinado valor que ele contratou condiz com a realidade dele? Né? Não vamos muito distante. Eu sei que todo mundo quer economizar, é claro. Né? Mas vamos lá. Num seguro que é mais que demandado, o automóvel. Quer ele? Não. Coloque as coberturas mínimas porque eu quero pagar barato. Aí eles não se atentam à realidade dele, do modelo do veículo dele, onde ele circula, que são veículos bem mais caros, e que ele não vai ter. Então, assim, respondendo diretamente a sua pergunta, não é o seguro em si, é como é vendido, como qualquer outro produto. Lógico que o seguro, ele tem mais particularidade, detalhe que cabe ao corretor, por isso que eu falo a importância do corretor. A Jéssica, ela é corretora, né? Ela faz essas consultorias, a gente vai auxiliando também para ver o que se encaixa melhor a realidade. Então, não é o seguro, é como contratar.
2: Eu tive uma situação, eu fui fazer um seguro desse carro que eu estou com ele hoje. E aí no contrato colocaram casado. Eu falei, não, eu não sou casado. Não, mas a gente vai deixar essa cláusula porque aí fica mais barato. Eu falei, não, eu não posso, eu não sou casado. Esse carro vai ter um problema um dia, como é que eu vou comprovar que eu já não sou casado, já faz mais de 3 anos, e isso vai me dar problema. Dito e feito, bateram no meu carro. E aí já na cláusula, e inclusive passei a pagar, não é? Porque você sendo divorciado, você sendo solteiro, você paga mais caro, mas eu fiz questão de pagar mais caro, porque eu sabia que um dia poderia dar problema, e aí não tive problema nenhum, o seguro acabou cobrindo essa batida de terceiro no meu carro. Meu amigo Ricardo, eu tinha só uma pergunta.
1: Então, Michelle e Jéssica, hoje existem, né, situações que está tabulado, segura de carro, você pensa só em seguro de carro. Vocês já disseram aqui que existe seguro de casa, de carro, de tudo que você pensar tem seguro. E hoje, numa loja, você vai comprar um produto e lá uma televisão, digamos, televisão, Rogério. E lá tem um seguro. seguro que vai embutido. A pessoa diz, não, eu quero economizar, não, um pouco mais, pague ali. É, talvez venha até embutido, outros dizem, ah, isso aqui é venda casada, aquela coisa toda. Talvez não, se você pensar...
6: Seguro estendido, né?
1: É seguro estendido e tudo mais. Se você pensar bem, tragédia pouca é bobagem, pode acontecer lá na frente você acionar o seguro. Agora, essa questão, quando, Tony, fala, e aí é a minha pergunta, né? O atendimento humanizado é o que as especialistas hoje, a Michele, a Jéssica, fazem. É, eu adoro quando acontece algo e aí eu chego ali pro meu corretor e digo, olha, dá um auxílio aqui. É, isso faz a diferença, essa humanização de você ligar para alguém e ele vai até o local e ele te atende, seja casa, carro e algo mais?
5: Sim, perfeito. Faz toda a diferença. Por isso é importante você saber qual é o corretor que você está contratando o seu seguro. Porque é aquilo que a Michele falou, o corretor ele tem que entender as cláusulas de cada seguradora, sim, de cada produto e puxando o seu gancho ali do perfil do condutor, o perfil do segurado, enfim, né? Precisa estar enquadrado da maneira correta, precisa o cliente estar aberto a responder os questionamentos da seguradora quando solicitado, justamente para na hora do sinistro ter o menos de dor de cabeça possível. É por isso que é bom ter um corretor, porque o corretor vai te entregar já tudo resumido, tudo pronto. Uhum. E principalmente a nossa corretora, a gente trabalha com pós-venda muito forte, então o meu interesse nunca é só vender o produto para o cliente, é realmente na hora da assistência, fazer o até a Michelle é minha cliente, né, Michelle? Puxar um ganchinho aqui. A Michelle é minha cliente. Falei pra ela assim, ó, aconteceu qualquer coisa, você vai ligar pra mim. Uhum. Ah, caiu um raio, queimou a TV, enfim, você vai ligar pra mim. Eu vou acionar a central, porque o cliente, ele não sabe o que falar na central. Uhum. Né? Ele não sabe, às vezes, explicar e ir direto ao ponto, ele vai querer contar os detalhes.
6: Na hora fica nervoso.
5: Na hora fica nervoso, enfim.
7: Isso é legal. E olha que legal, olha perfeito, que bacana o papel do corretor. Eu visito vários corretores, né? Tem os nossos corretores carro-chefe, sim, como é a Fazeto. E foi, eu acho que tá com 2 semanas mais ou menos, a gente circula e ouve novidades no mercado, como falou, tem seguro para tudo. E eu tenho 2 pets, né? E eu falei assim, amiga, vê para mim, mandei mensagem para ela, vê para mim. Eu ouvi um comentário sobre o seguro funeral pet, né? Eu quero ver isso aí. Olha a importância do papel do corretor. Eu já tinha, né, feito um seguro residencial, não fico sem também, né? Na TV. E aí eu falei assim, não, eu queria ver como que é isso, porque diz que tem funeral pro pet. Ela falou, não, Mi, mas espera aí, a sua polícia contratou foi a completa. Você tem? Eu tenho.
6: Já tem?
7: Não,
6: já estava
7: segurada. Estou segurada, né? Uhum. Estou segurada também no residencial com funeral pet. Ou seja, olha a importância de você ter esse estreitamento de relacionamento com o corretor, saber o que. E ele saber também o que ele comercializa. Por isso que eu falo que é importante escolher com qual corretor, que ele vai te direcionar, né?
5: Sim.
6: Muito bem. São 12h40, nós estamos em rede, vamos para um rápido intervalo e voltamos já para você aí que está em dúvida em relação ao seu seguro. Aqui daqui a pouquinho ainda vamos ter aí como você entrar em contato e tirar todas as suas dúvidas.
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7: 12:45.
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12: 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A gente, sim, como volta a benefícios, a gente fala muito do cenário da saúde, como estamos, né? No todo. Sim. Então, tem como driblar de acordo ao padrão, né, de vida de cada pessoa, a renda de cada pessoa, para que não sobrecarregue tanto a saúde pública, que a gente sabe, uhum, que está bem complicado, mas ter uma alternativa de uma dignidade, de um atendimento também de excelência, ele ter acesso a profissionais especialistas para atender ali na ocasião, tá? Temos aí também o seguro viagem, estamos aqui conversando nos bastidores, né? Como que ele também pode atender como um seguro saúde, uhum, né? Então é bem interessante. E aos corretores também, né, da região, a gente dá todo o suporte. Sim. Eu, como gestora aqui do estado, eu trago muito os benefícios para eles estarem levando para esse público, né? Para os clientes dele, como uma alternativa. Tudo, uhum, tem que ser uma alternativa e conhecendo, né? Que daí o corretor mesmo vai fazendo a consultoria, a gente auxiliando, entendendo e direcionando, né? Então o papel da Sul América realmente é fortalecer. E é também esse papel aqui, nós falando, uhum, nosso papel também levar para o público, né? Uhum. Os ouvintes, segurados, não segurados de Pazeto, clientes que não aderiram, né, a nenhum seguro e quer entender como que ele pode, né? Até mesmo falando voltado do saúde, ao seguro de proteção da renda também, como, né? Como, e aí pode entrar em contato com a Jéssica, a gente auxilia, eu também acompanho de perto. Se é um caso de chamar, de a gente fazer consultoria, eu vou junto, entender a realidade, uhum, e vou indicando. Então, assim, tem para todos os públicos. Sim. Eu posso até dizer, gente, a partir de R$10,
9: sim,
12: não consegue contratar.
9: Hoje a porcentagem de pessoas que utilizam seguro no Brasil, vamos dizer, em carros, por exemplo, uhum, qual que é o número hoje?
12: Vou te falar do modo geral, olha, sim, só como que é vasto o mercado, né? Se a gente pegar Brasil, todos os nichos, sim, né? Nós temos apenas de pessoas 15%, isso eu tô falando,
9: 15%,
12: sim, de pessoas seguradas.
9: Nossa,
12: então assim, muito, mas o que faz esse percentual ser tão pouco? E olha que nós tivemos aumento, tá?
9: Sim.
12: Por conta da pandemia, quando aconteceu, estava mais latente, já demos uma reduzida, mas o que acontece? É a questão estrutural cultural.
9: Sim.
12: Que nós falamos no início, né? E os corretores fazem bem esse papel, porque hoje a gente fala de seguro, eles pensam em quê primeiro? No carro.
9: No carro, né?
12: Então, sim, eu costumo dizer, o corretor, olha o papel que ele fez lá atrás, anos atrás, porque também não se fala de seguro automóvel.
7: É bom, Tony, quebrar assim uma mística que as pessoas, sim, têm, Michelle e Jéssica, que as pessoas dizem, o seguro nasceu agora, né? Na questão, não. Pra você ter uma ideia, no mundo, e eu sou curioso, eu já fui atrás, tá? Na Alemanha foi o primeiro seguro do mundo em 1676. E aqui no Brasil, em 1835.
12: E era de carga, né? Porque na época era marítimo mais, né? Porque por conta dos transportes, foi aonde começou, né? Tudo.
9: Sim.
12: Por conta das perdas, do transporte de mercadoria pra lá e pra cá, e assim foi disseminando. E aí é o que eu falo, né? É vendo as necessidades. Criou-se, né? Gerou-se outros ramos de seguro, como de limpeza, residência, responsabilidade civil profissional, automóvel, enfim, é uma rural, né? Que a gente tem também nosso estado, que é agro, né? Então tem vários setores, né?
9: Uhum.
12: Pra ser, e era necessidade.
9: Uhum.
12: Né?
11: Tony,
12: o que fez para necessidade.
11: Sim. Se me permite fazer uma última pergunta minha,
9: sim,
11: de uma modalidade de seguro que eu acho das mais interessantes para os dias atuais,
12: uhum,
11: em que muitas pessoas estão buscando não vou dizer a informalidade, o empreendedorismo,
9: uhum,
11: principalmente quem usa moto, quem usa carro de aplicativo, que é aquele seguro, vocês por favor nos expliquem, que cobre a renda caso a pessoa se acidente.
12: Uhum.
11: Como chama seguro, qual que é a vantagem dele e a modalidade de preço para quem está nos ouvindo, por favor?
13: O seguro de renda, ele é um seguro chamado, na maior parte das companhias, de diária por incapacidade temporária.
9: Uhum.
13: Seja por acidente, seja por alguma doença, né, que surgiu ali no meio do caminho e a pessoa ficou sem renda. Então, ela vai acionar a cobertura diária por incapacidade temporária, né? Em algumas seguradoras, a gente consegue aí, até construir uma renda de 6 meses, até 12 meses aí de renda, para dar esse suporte financeiro para essa pessoa.
9: não ficar desamparado.
13: Pra pessoa não ficar.
11: Quer dizer, ela paga o seguro. Se ela se acidentar nesse período, a seguradora paga, digamos assim, o salário.
9: A diferença do que ele ganha.
13: É exatamente isso. Então, ela declarou que ela tem uma renda, vamos colocar aí uma renda de um profissional de R$4.000 ao mês. Uhum. Ela declarou isso para a seguradora, está pagando sobre este valor de R$4.000 de renda, em caso de acidente pessoal ou alguma doença que surge no caminho, ela pode estar acionando, a seguradora vai solicitar os documentos básicos, o lerite, comprovante de renda, enfim, né, o termo de afastamento, né? Isso. O prontuário médico, e aí já vai ser restituído esse valor. E aí, cada seguradora tem a sua política. Tem seguradora que vai pagar de uma única vez, tá? Então, o segurado foi, pegou um afastamento de 90 dias, a seguradora vai indenizar os 90 dias de uma vez só. Uhum. Algumas seguradoras trabalham com afastamento de 90 dias, vai indenizar mês a mês. Então, depende muito da seguradora, da companhia. Mas o segurado vai estar amparado. Sim, né? Ele não vai perder a renda, vai conseguir manter o padrão de vida. E outra coisa, tem liquidez, né? O INSS, hoje a gente sabe que o INSS tem uma demora muito grande para analisar casos de acidente, casos de doença, e a seguradora não. Ela tem essa agilidade na liquidez, como a gente sempre fala, o seguro de vida tem uma liquidez que nenhum outro produto no mercado hoje oferece.
7: Vai muito mais do que o seguro-desemprego.
13: Pronto, muito além.
9: 12:53, eu gostaria que você repetisse novamente suas redes sociais.
13: Pazeto Corretora de Seguros.
9: Muito obrigado aí pela presença de vocês, suas considerações.
12: Mais uma vez, agradecer aí aos ouvintes, né? Uhum. Por nos ouvir e também, né? Se interessar, saber, agradecer vocês também, né? Da Rede Top por essa oportunidade de a gente conseguir, né? Fazer um bate-papo tranquilo, entender um pouco mais do assunto, né? Trazer profissionais, né? E companhias que possam tranquilizar esses segurados para entender a realidade deles. E aí, a gente também lança um desafio, né, para entrar em contato aí com a Jéssica. Nós vamos presentear os 10 primeiros aí ouvintes que entrarem em contato com ela para uma consultoria gratuita, tá? Então, essa consultoria gratuita é para entender a realidade, direcionar, apontar o que realmente ele necessita, qual a renda dele, né? O que ele precisa para ter essa tranquilidade, tá? Então, tá lançada aí, Jéssica. Me comprometo aí e a gente fazer essa consultoria e não ter nenhuma cobrança por isso, tá bom?
9: Muito bem, obrigada, Jéssica, obrigado, Michele, e aí volte mais vezes aqui para trazer essas informações e tirar a dúvida dos ouvintes.
13: Com certeza, esperamos ter atingido o maior número possível de ouvintes sobre tudo que seja possível dentro do mercado de seguros.
9: Legal, e vamos agora ao esporte.
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9: E a Michele e a Jéssica vai continuar aqui porque chegou a hora do esporte e hoje nós temos notícias importantes.
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9: Impressionante. Bom dia, Marcelo, tudo bem?
15: Bom dia. Tem só uma ruim ajeitação aqui.
7: A entrevista poderia ir até.
15: Vamos falar hoje sobre.
9: Vamos falar do esporte.
15: Sobre as meninas.
9: Então vai lá, vamos lá. Então, sobre as meninas.
15: Na ginástica olímpica feminina, o conjunto feminino do Brasil fez história no Campeonato Mundial de Ginástica Rítmica em Frankfurt, na Alemanha. Olha que legal, cara.
9: Ganhou primeiro, segundo e terceiro lugar. Como é que é isso?
15: Pois é, mas elas foram medalha de ouro e medalha de bronze.
11: Elas foram medalhas em duas competições.
15: Daquelas bolas que elas jogam pra cima, são cinco meninas, né? E tiraram a nota de 29.450, quase a nota máxima, que seria 30.000. E ao som da música Feeling Good. E a medalha de

0: jogadas em duas competições. Duas
1: séries diferentes. Daquelas bolas que elas jogam pra cima, são cinco meninas, né? E tiraram nota de 29.450, quase a nota máxima, que seria 30 mil. E ao som da música Feeling Good. E a medalha de terceiro gol e acabou o jogo.
0: Não me ligue mais em jogo do Palmeiras.
1: Não ligo, entendeu? Não te dei azar, né?
2: São Paulo, São Paulo.
1: Calma, Atlético Paranaense e Bragantino, 1-1. E finalizando o jogo de sábado, São Paulo 1, Curitiba 1 e Chapecoense 3, cara. Bahia 3, ó, jogão, hein?
2: Ó, o Chapecoense jogou bem, porque o Bahia vem num ritmo muito bom.
1: O Bahia tá forte, em quinto lugar, né, no Brasileirão.
2: Outros jogos.
1: Em sexto. Ah, aí no domingo tivemos Vasco da Gama 0, Santos se recuperou.
2: Olha, o saiu Santos da zona de rebaixamento. Jogou muito, Neymar. 3 o Neymar, quando ele não joga pôquer, ele joga muito futebol.
0: É o famoso quando quer, né?
2: Quando quer.
1: Gol de Gabriel Barbosa, o William.
2: Sabe por que ele fez tanto gol, o Marcelo?
1: Oi?
2: Porque o camarada lá não quis cumprimentá-lo, né?
1: Você viu?
2: O do Vasco? Absurdo aquilo.
1: Mas o que acontece,
2: né? Não, aí o Neymar falou, então eu vou jogar.
1: Vou mostrar pra você como é que é, né?
2: Exatamente.
1: Devia ter feito isso na Copa do Mundo, né?
2: Pois é.
1: Gabriel Barbosa, William Arão e Luan Pérez Petrone foram os gols do Santos.
2: Teve outro jogo aí, um outro time aí?
1: Teve também. Atlético Mineiro 3 também em cima do Grêmio.
2: Olha, parabéns ao Atlético, viu? E tá grudado ali no Flamengo, hein?
1: Ah, agora nós vamos pro jogo aqui principal, viu, Rogério? Esporte Clube Vitória 1, Botafogo 0, Corinthians 2, 1, Cruzeiro 2. E hoje jogará Internacional e Remo pela 23ª rodada das 38. Agora nós vamos falar. Deixamos por último, né?
2: Não sei.
0: Flamenguista, vocês estão bem?
1: Flamengo 5.
0: Não.
1: Repetindo, Flamengo 5, Mirassol 1.
2: Ah, eu achei um absurdo ali deixar Mirassol. Foi seis, mas um cancelaram. Não, é porque o limite ontem era só 5. Aí fizeram, mas falou, não, vamos cancelar.
1: Vira 2,5 e acaba 5.
0: O limite do Flamengo, do cartão sem limite, seria melhor.
1: Gols de Luiz Araújo, 2 de Pedro.
2: Pedro tá bom.
1: Carrascal abriu, né?
2: Uhum.
1: E Samuel Lino fechou a conta. Uhum. Agora olha que interessante isso aqui, ó. O resultado aproxima o Flamengo do Palmeiras. 3 pontos só de diferença entre eles.
0: Um jogo a menos.
1: Exatamente. E o Rubro Negro entrou na rodada 6 pontos atrás do time paulista e ainda tem um jogo a menos, como o Royer falou, na competição. Com essa vitória também dá moral antes da decisão pela Libertadores América, o Tony.
2: Quarta-feira, 72 mil ingressos vendidos.
1: E o Alviverde?
2: Não tem mais. Eu queria ir lá pro jogo, falou não tem mais.
0: Saudade de quando o Maracanã tinha 120 mil.
2: Pois é, senão tem que ter 130 mil.
1: Isso aqui é pro Rogério e pro Ortiz.
0: Ah.
1: O Alviverde tropeçou contra o Fluminense no sábado, perdendo o placar 3-2, com gols de Hulk, Kevin Serna e Germán Cano. Já pelo Palmeiras, Gustavo Gomes e o Maurício joga muita bola, viu, cara?
0: Joga muito.
1: Eu sou
2: muito
1: Paulino,
2: bem,
1: mas
2: vamos
1: sou
2: ficando por aqui, acabou o tempo, voltamos amanhã com mais informações no Jornal da Top, segunda edição, agradecendo mais vez aqui a Michele e também a Jéssica, tá chegando aí a Flavinha e o palco da Top. Tô feliz!
0: Tô na Top.
2: Até amanhã, se Deus quiser.
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6: 1:03.

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3: 1 e 5.
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0: juntinho comigo também chega a hora certa, né? 1:05, boa tarde pra você. A partir de agora, aumenta o volume do seu rádio, fica à vontade, porque pra você, por você, com você, tá começando.
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0: Com Fábia Becker e os melhores ouvintes do outro lado do rádio. Sendo assim, atenção Campo Grande e toda a região 88,9. Chega por aqui também bem juntinho pra quem tá ligadinho, feliz da vida Caracol. 102,3. Tudo bem, Glória de Dourados? 98,9. Fechou no Camapuã pra unir todo mundo e a partir de agora, até as 16h, por aqui, Fábia Becker. Eu no meu metro e deixa eu ver, hoje eu tô de... Ah, não, hoje eu tô de baixinha. Tô, então hoje eu tô com 1,61m. Você aí do outro lado do rádio, em casa, no carro, no trabalho, onde você estiver sintonizado na Top FM, a partir de agora.

0: você está nessa segunda-feira? Pra você me responder como é que você está na segunda, creio que o final de semana, né, foi daquele jeito. Descansou? Aproveitou bastante com os amigos, com a família? Deu uma viajadinha? Ai, ficou no faxinão até tarde no sabadão? Quando foi ontem? Ô, meu pai amado, amanheceu daquele jeito. Só no tereré, sombra e água fresca, como diriam? É desse jeito? Bom, então tá bom. Eu desejo pra você um início de semana abençoadíssimo. Uma segunda-feira de verdade, de muita saúde, sucesso, de paz, de fé fortalecida. É isso, pra você durante essa semana que tá começando, ó. Cheirinho de semana nova começando. Planeja aí tudo que você quer pra essa semana. Isso, sonha alto. Seja assim ousado, porém com sabedoria. Pede tudo que você quer. De verdade, pra um Deus que tudo pode. Mas também fique ciente que não é assim, né? Como quem tá em Cataguavira. De qualquer jeito. Não era bem assim que mamãe fazia a gente catar água vira, mas tudo bem. Não é de qualquer jeito. O que for pra ter, ser teu, com certeza, vai acontecer. Relaxe. Se você tá pedindo a tempo e não tá chegando, é porque não é o momento. Deus costuma preparar os dele pra bênção entregar. Vai por mim. No mais, respira fundo, erga a cabeça, saculeja o ombrinho, meu amor. E viva intensamente cada segundinho dessa segunda-feira, dessa semana que tá começando, tá bom? Posso contar com você pra fazer de verdade o show e o palco acontecer com sucesso? A tarde da top? Sério? Beleza, toca aqui. É a gente até as 4.
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0: No palco da Top. Eduardo Costa, Cleiton e Romário. E esse sucesso aqui, ó, foi dando porrada, que antes era de Tchãozinho e Alessandro. A primeira gravação, né, foi com o Tchãozinho e o Alessandro. Para sim? 1 e 9.

Rara, perdido, atendido. Oi, Graziele, boa tarde pra você, pra todo mundo da sintonia do Tarumã. Flávia Becker, chegou animadíssima hoje, né? Tu percebeu, menina? Porque é segunda-feira. Tem uma explicação? É claro que tem uma explicação. É vocês aí do outro ladinho do rádio. Tava numa saudade tão grande, chegou, a saudade passou.

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1: Você sabia que o Caminho do Piaberu é uma rota histórica que conecta o Oceano Atlântico ao Pacífico, atravessando o Brasil, Peru e outros países da América Latina? Utilizado há mais de 3 mil anos por povos indígenas e, mais tarde, por exploradores.

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4: 1:24.

tarde, 27 minutos. 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
0: Eu é que estou feliz porque tô na top juntinho com você de segunda a sexta-feira, agora da uma até às quatro. Tudo certo por aí? Tudo bem, Ana Cecília? Ou Ceci? Flavinha, muito boa tarde, tô feliz, tô na top. Você disse que hoje é dia do pão de queijo. Menina, pra tu ver, 17 de agosto de 2026, dia do pão de queijo. Becker, foi uma indireta pra gente fazer um pãozinho de queijo e levar pra você pra tomar com um cafezinho top? Bom, gente, eu não falei nada, só tô comemorando o dia do pão de queijo, mas Ceci, se você quiser aparecer aqui, será muito bem-vinda, viu? Obrigada pelo carinho, pela sintonia, manda um abraço pra minha avó, a dona Neuza, em Bela Vista, Flavinha, tô feliz, tô na top, dona Neuzinha. Obrigada pelo carinho, pela sintonia, Bela Vista, muito boa tarde. Pra você que tá em Bela Vista, pra você que está em Camapã, pra você que tá em Campo Grande, Rio Verde, Rio Brilhante, Coxim, São Gabriel do Oeste, Chapadão do Sul, Antônio João, Maracaju, Terenos, foi Campo Grande, Jaraguari, Cidrolândia, tudo bem, Ponta Porã, Portãozinho. Eita, Jardim, aliás, Mato Grosso do Sul é top. É, você tá vivendo o lado top da vida? Feliz da vida? Oh, coisa boa. Compartilha comigo essa alegria no 679-9218-8550. Qual que é o motivo da sua felicidade? Eu quero saber hoje. De verdade, qual é o motivo da sua felicidade nessa segundona? Conta pra mim. É receber aquele boa tarde, bom dia do mozão? É ter um emprego pra ir trabalhar e menos reclamar pra mais agradecer? Ai, Becker, é que você não sabe com que eu trabalho, a hora que eu saio, como que eu chego. Tá, deixa eu te perguntar. Tá na conta do dia certinho? Tá? Então reclama não. Tá pagando os boletos? Tudo bem se você tiver no Uniduni, Tessalamê, Mingue, esse boleto é você. Dá nada não. O importante é ir ajustando a situação. Combinado assim, você tem sorte. Muita sorte de estar respirando em mais um dia. Ou você de verdade foi agraciado por Deus em mais um dia? Não reclama não. Combinado assim, mas conta aqui pra Flavinha Becker. Qual que é o motivo da sua felicidade? Ah, compartilha comigo. Tô curiosa, quero saber. Enquanto isso, uma da tarde, 30 minutos, essas meninas maravilhosas chegam por aqui.
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0: Oi, Ana Maraísa. Sorte que você beija bem.

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1: 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Simone Silmaria. A gente foi lá pra 2020, não tão longe assim, né? Foi papum, finalizando a sequência de sucessos no palco da top. Falando em sucesso, vem aqui bem pertinho. Qual o teu sucesso top? É esse aí. Pode pedir 679-9218-8550, porque é com ele que nós vamos começar a próxima sequência musical. Exato, combinado é combinado, não sai caro. Então já manda aqui bonitinho, da onde você tá, curtindo a programação aí do palco da top, e já manda assim na cara. O teu sucesso é top. Capricha aí, o programa aqui, e a gente confere juntinho no palco da top. Falando em conferir, produção, e ouvintes lindos da minha vida, já tá na hora, hein? Os melhores anunciantes chegando por aqui dando de recado. Seguida, tem você participando com a Flavinha aqui no palco da top.

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9: 1:44. 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
1: Bruni Marrone chegou por aqui a pedidos dela. Oi, Patinha. Tudo bem? Ótima tarde de segunda-feira pra você também. Flávia Becker manda um Bruni Marrone, passou da conta, só pra eu conferir e dizer que a segunda-feira começou. Se tiver sorteio, coloca meu nome aí, Becker. Tô feliz, tô na top. Tem sorteio sim, tem prêmios, tá? Vou pro intervalo, voltando. Te digo o que temos pra hoje. Aguenta aí.

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0: Bem, com assinatura pelo convênio de Bela Vista, já está autorizada a iniciar o processo de licitação. Olha Bela Vista, gente. Abração pra vocês, é investimento. Então tá tudo certo. 2:06, boa tarde pra quem tá preparadinho pra muito mais sucesso.
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0: Aonde você está sendo feliz da vida por estar sintonizado na Top FM? Tá trabalhando? Eita, Flavinha, tô nesse sol. Pensa como diz você, Becker, numa alegria pra esquentar. Manuel, você lembrou disso? Eu falo mesmo. Hoje o sol amanheceu numa alegria, numa felicidade pra esquentar. Você tá desse jeito? Mas tá se cuidando, né, Manuel? É, não é que eu sou intrometida, não. Ai, quero cuidar da sua vida. Não é isso, amigo? É que esse solzinho aí, ó, pede o quê? Protetor solar, não é frescura, é cuidado com a sua saúde. Bota esse boné bonitinho, seu chapéuzinho lindo, né? Hidratação. Garrafinha de água tá aí do lado? Ótimo, gosto disso. Fala em garrafinha de água, produção, cadê a minha? Eu vivo perdendo a garrafa d'água, gente. É, exatamente, dá pra por algum lugar aí, traz pra mim se você achar, por favor. Enfim, toma cuidado, combinado, Manoel? Um abraço pra você, pra todos os jardineiros que estão na sintonia das jardineiras também. Obrigada pelo carinho. Flavinha, tô chegando agora, feliz da vida. Oi, Adriana, um abração pra você, manda um abraço pra Renata, minha filha, estamos na sintonia no Jardim Carioca. Oi, Renata, tudo bem? Obrigada pelo carinho, pela audiência. 679-9218-8550. Pra você que tá nesse palco, que é todo seu, é pra você, presta atenção. Tem um sorteio por aqui. Dois pares de convite pro baile que vai acontecer lá na Colônia Paraguaia, dia 25 de agosto, véspera de feriado. Gente, como é bom poder participar de eventos em véspera de feriado, hein? É, produção, daí você curte mais tranquila. Se eu vou, a gente corre o risco certo de se esbarrar lá na Colônia Paraguaia. Dia 25 de agosto, vem aí aniversário de Campo Grande, aniversário do Marcelo Macedo. Eu tô sorteando dois pares de convites pra você. Portal Gaúcho vai estar por lá, Eco do Pantanal, Grupo Chama Campeira. E você também, se já agilizar aí, ó, manda seu nome completinho, bonitinho, por favor. Exato, Flavinha, quero arrastar a sala da bota nesse bailão. Quero dançar todas. Flavinha, manda aí. 679-9218-8550. E claro, tem aquele franguinho. Anta da esquina do frango. Gente, eu vou falar um negócio pra você. Eu gosto de um franguinho assado. Aí quando é preparado com carinho, né? Perfeito, saborosíssimo. Deu água na boca, gente. Aí você prepara só aquele arrozinho branco. Nossa, faz aquela saladinha de alface com tomate, que eu adoro. Jesus amado! Aí é só convidar a gente na produção. Você quer se franguir pra você? 679-9218-8550. Maria Mercedes. Ô, Flávia Becker, me manda um boa tarde aqui, que hoje é minha faxina na segunda-feira. Sério, Maria Mercedes? Boa tarde pra você. Obrigada pelo carinho. Tô na sintonia feliz da vida. Taquaral Bosque. Tudo bem, Flavinha? Manda um oi pra quem tá, ó, Flávia, na lida desde cedinho nos sítios, nas fazendas, aqui, ó, ligadinho, terrenos. Parece pra tomar um café, Becker. Eu pareço e levo a produção ainda. Fica tranquilo. Obrigada, Valdir, pelo carinho. Robson, eu tô por aqui, sabia, Becker? Menino, você tá aí? Como é que foi o final de semana? Me conta, você falou que você ia levantar a parede na sua casa, que tá de tijolinho por tijolinho, quando você vê, você já construiu uma mansão. Vai por mim, meu amigo. Deu tudo certo? E não choveu, tu viu? Não, é que a gente suspeitava. Eu sempre falo que entre um acho e uma certeza, tem um caminho muito longo. A gente ficou no, né? Vai chovendo, ainda bem que deu tudo certo. Tô terminando a casa, Flávia Beck, você tá convidado pro churrasco da inauguração. Eita, que eu vou, hein? Recusa!
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0: 2:10, Cleiton Romário, Zé Neto Cristiano. Também não receita, não. Não recusa estar no palco da

top, tô juntinho com você. Olha o Jorge Matheus. Chegou por aqui enquanto houver razões pra gente conferir pedido dela. Tudo bem com você? Marieva, eu não recuso não, tá bom? Eu sei que hoje é dia do pão de queijo. Ela mandou uma mensagem bem assim. Flavinha Becker, muito boa tarde. Me põe no sorteio desse bailão. Tô precisada de sair de casa pra bailar um pouco. Eita, Marieva, já tá concorrendo, viu? Boa sorte pra você. Hoje é dia do pão de queijo, mas se você fez um bolo de fubá com erva doce, está aguardando a gente com um chazinho gelado, nós que vai, né, produção? Deixa com a gente que dá uma passadinha aí. Obrigada, meu amor, por esse carinho, por tua sintonia, viu? Intervalo tá chegando, na sequência eu volto com a sua participação por aqui no palco da Top. Aguenta que é rapidinho e ainda tem as felicitações dos aniversariantes desse início de semana. Tá de nível? Manda pra cá.

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1: 2h23.
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0: 2:27, pra você, por você, o palco da Top fica à vontade. Tem artista chegando, tem você pedindo sucesso e tem você participando no 67 99 18 85 50. Obrigada pelo carinho, viu? Miriam, Flavinha em casa, cuidando das crianças e tomando aquele cafezinho top com você. Falando em cafezinho top, a gente vai ter um quadro no palco da Top que vai trazer você, ouvinte, você, meu amigo, minha amiga, aí do outro ladinho do rádio, pertinho da Flavinha Becker aqui no palco, pra gente tomar aquele cafezinho top, juntinhos, ao vivo por aqui.
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0: Onde você estiver nessa tarde de segunda-feira. Tá de aniversário hoje? Eita, que amanheceu diferenciado, como falava meu pai.

mais um ano de vida. Tem muito pra comemorar, viu? Mais um ano de vida, tô envelhecendo, quer que eu comemore? Ô, pessoa linda, faz isso não. Olha só o privilégio de comemorar mais um ano de vida. Que Deus te abençoe.

Becker. Não tem festa porque é segunda-feira, mas já sou grato por mais um ano de vida. Aí sim, garoto. Feliz, tô na top, tô juntinho com você. Boa tarde pra você, Flávia. Boa tarde. Quem tá chegando por aqui? O Elpidio Barbosa Dias. Moro no Jardim Colônia.

0: Ginô, tudo bem com você, amigo? Mas como é que são as coisas?
1: Boa tarde, Flavinha Becker.
0: Boa tarde.
1: Tudo bem, Flavinha? Sou a Ginô Gerônimo de Souza, da comunidade negra de São Benedito, Tia Eva.
0: Olha.
1: Tô aqui no Jardim Centro-Oeste, na escuta da Top 88.9, a melhor que nós temos no estado e no Brasil.
0: Obrigada.
1: Flavinha, se você puder, toca pra nós a música aqui, aquela música, tem uns 3 anos que eu não ouço ela, Nem Tchum, com Maiara e Maraíza.
0: Maiara e Maraíza.
1: Para todos os tops ouvintes que estão em sintonia com a melhor.
0: Olha.
1: Tô feliz, tô na top.
0: Ai, coloca
1: no sorteio, Flavinha. Que todos tenham uma tarde abençoada e que venha uma terça-feira melhor ainda. Ih! Tchau.
0: Adorei isso! Tinha que ser meu amigo Agenor Jerônimo de Souza, lá da comunidade da Tia Eva. Obrigada, Agenor. Você é incrível, viu? Semana abençoadíssima pra você. Tudo de bom e a gente procura a Maiara e Maraíza assim, Nem Tchum. Pode deixar, fica tranquilo,
2: boa
0: menino.
2: Tarde, minha Becker, minha querida. Olha, sou contente que você tá tarde, porque à tarde eu tenho mais condições de ouvir você. Olha, você é inspiração pra todas as mulheres aqui de Campo Grande,
0: oh,
2: tá bom? Tá
0: Deus.
2: De parabéns. Do programa.
0: Oh,
2: aqui em casa, eu e as minhas filhas somos muito sua fã, tá bom?
0: Oh, meu amor.
2: Olha, top demais, tá? Me põe no sorteio, tá, Flávia?
0: Tá participando.
2: Beijão, dia 13 dos Santos da Rancho. Um bom começo de semana pra você, minha querida.
0: Oh,
2: fica
0: meu
2: com Deus.
0: Amor. Oh, meu amor, eu que agradeço. Tereza Andréia Rodrigues, pra você, pra todo mundo à sua volta aí. Gratidão pelas palavras, pelo carinho. Se Flavinha Becker é feliz aqui desse lado, pode ter certeza, porque são como pessoas, como amigos, ouvintes, que nem vocês. Dignos de aplauso, minha gente, que vocês merecem. São top demais. Beijo, beijo, beijo. 679-9218-8550. Tô feliz. Tô na top, Flavinha Becker. Me põe no sorteio. Já tá participando. Aqui é o Rodrigo. Tô na sintonia. Becker, manda um abraço pra essa moçada que tá na lida no sítio, em especial pra minha mãe, a dona Zilma, em Terenos. Ouve você, Flavinha. Sonho dela, você aparecer batendo palma no portão pra tomar um café. Dona Zilma, assim? Dona Zilma! Ô, de casa! Cheguei pro café, ó. Vamos marcar um, então? Vou pegar esse contato aqui, hein? Salva aqui pra mim, produção. Vou tomar um café com dona Zilma. Rapaz! Eu que vou! E eu já vou chegar por volta das 10 da manhã, que daí já fica o almoço também. Ah, dona Zilma tem... Ó, que foda dela! Tem gente que faz um almoço maravilhoso. Se ela não convidar, eu me convido. E tá tudo certo. Beijo pra você, obrigado pelo carinho. O Éder tá chegando. Quem mais? Cadê tudo aqui, menino? 679-9218-8550. Capricha aí no seu boa tarde, que eu tô aqui, ó, só aguardando.
3: Boa tarde, Flavinha, Cristiano de Guarani de Dourados.
0: Ó, oh, Glória.
3: Ô, Flavinha, manda o João Carreiro pra nós aí.
0: Eita.
3: Quebrou o frasco do perfume. Estamos aqui na Prolar apertando os parafusos na escuta da Top. Tô na Top, tô feliz. Abraço.
0: Eita, abraço pra você, menino. Frasco de perfume, olha.

0: 9218-8550. Deixa eu mandar um beijo carinhoso pra quem tá aqui, ó, ligadinho, trabalhando por demais. Flavia, manda um abraço pra essa moçada que tá nas lanchonetes da vida. Já fez o almoço, tá preparando agora pra um jantar e na sintonia com a melhor. Tô feliz, tô na top. Olha, obrigada pelo carinho. Falando em tá feliz, tá na top, dá tempo rapidinho de eu mandar aqui, ó. Pra você que tá participando, além do franguinho assado da Esquina do Frango, maravilhoso, a gente também tem dois pares de convites pra você chegando. Daquele jeitão, dia 25 de agosto, véspera de feriado, lá na Colônia Paraguaia. Já vai preparando a bota, botina, chapéu. Essa vai todo traiadinho? É assim que tu anda aí pros mares? Bom saber disso, viu? Amém, amém, vou nessa pegada aí, ó. Tenho convites pra você aqui, dois pares de convites pra você conferir aniversário de Campo Grande e aniversário dele, Marcelo Macedo, também. Na presença, ó, Portal Gaúcho, Eco do Pantanal, Chama Campeira e você por lá. Participa que eu fico na torcida aqui. Não, lógico, tem gente que não vai tão traiadinho pro bailão. A gente, na verdade, tem como se sente à vontade. Essa é a minha opinião. É, que seja à vontade de sandalinha de chinelo. Vá de sandalinha de chinelo. Eu tenho uma amiga que no começo do baile tá de bota. Meia hora depois já tá descalço. Cabelo já tá preso. Já tá uma loucura. Enfim, o negócio é se sentir à vontade.
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0: Já procura o Nentchum da Maiara e Maraíza aí pra gente atender. Enquanto isso, João Lucas Walter Filho. Ô, João Carreiro, frasco do perfume.

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5: 2h43.
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também, grupo Trembão, pra você conferir. Ai, no palco. Falando em conferir, em ser bom, atenção. 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

você, pra todo mundo na sintonia no Guarda de Dois. Becker, tô aqui, ó, no Copa Vila, feliz da vida te ouvindo. Manda um abraço pra minha filha Bruna, trabalhando na Calógeras. Oi, Bruna! Bom trabalho pra você. Rafael Montezano, na sintonia, manda um abraço pra todo Flávia Becker, os agrônomos que estão na sintonia, na lida, nas lavouras, nas fazendas, nas plantações, pra mover esse Brasilzão, na sintonia da melhor Top FM. Quero convites pro bailão, já tá concorrendo. Tudo bem, Flavinha, sua linda? Linda é você. Olha a Glorinha Batista na sintonia lá no Marco Roberto. Eu quero ouvir uma Madão, Flavinha, a princesa, mas não com as meninas da Maiara e Maraísa, só o Amado Batista. Toca pra mim, Flavinha, peço tanto, ninguém me dá atenção. Epa! Só faltou aquela vinhetinha, cadê? Epa! A gente dá atenção pra você sim, meu amor. Fica tranquila. Ó, Madão, por favor, 2:50. Eu vou estar com o Amado Batista. Vocês já verificam se aquela porta ali tá fechada, produção? Vou atender o ouvinte. Amadão, chega aqui, o princesa, sem a Maiara e Maraísa. Só o Amado mais amado do Brasil.

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9: 3 e 5.
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12: 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Agora 3 e 6.
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12: Tô feliz, tô na top, tô juntinho com você. Boa tarde, Ludmilla. Flávia Becker terminando de passar toda a roupa, a casa toda limpa. Segundo, agora eu tomo um cafezinho top com você. Ô, meu amor, obrigada, Lute, por esse cafezinho top. Deixa eu pegar o meu aqui. Bora lá, rapidinho, 3 e 7. Dá pra gente tomar um cafezinho top tranquilamente. Flavinha, espera eu, por favor. Fica tranquila, Daniel. Espero você pegar seu cafezinho. Tô feliz, tô na top. Flávia Becker, Celcinho aqui na sintonia. Manda um abraço pra Bodoquena, menino. Ó, Celcinho. Oi, Bodoquena. Muito boa tarde pra você. Luiz Costa chegando por aqui também. Flávia, bora tomar um cafezinho top. Olha aqui, minha xícara já tá pronta. Nicole, obrigada pela sintonia. Flavinha, pela tarde incrível. Eu te agradeço. A minha mãe aqui do meu lado, juntinha com você, Flávia. Sua fã, vou levar ela na rádio pra te conhecer. Claro, qual que é o nome da mamãe? Dona Celeste. Oi, Dona Celeste. Bora tomar um cafezinho juntinho? Eu amo café, tomado com você tem um sabor top, assim, ó. Delícia, hein? Muito em breve eu vou trazer você pra tomar um cafezinho assim, ó, ao vivo com a Flavia Becker no palco da Top. Que tal? Tá preparado pra isso? Eu tô. Já assim contando os segundinhos pra isso. Falando em contar os segundinhos, junto com esse café top, eu vou te fazer um pedido. Como é que você anda administrando o seu tempo? Mais reclamando do que agradecendo? É? Mais pedindo do que dando valor em tudo que você tem? Sério isso? Vamos fazer o seguinte, um combinado, eu, você, você e eu? Que daqui pra frente, de verdade, pelo que você já tem, você vai agradecer. Pelo que você precisa, você vai orar. E se Deus não te entregar de jeito nenhum, é porque não é para ser. Sabedoria você vai ter. E a todo tempo, a todo instante, eu te peço pensamentos positivos e fé fortalecida. Agora, hoje e para todo sempre. Pode ser? Posso contar com você para isso? Ah, combinado então.
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0: sintonizado, Flavinha da 14, trabalhando e te ouvindo. Manda um beijo pra minha mãe que tá na sintonia, dona Nilma, lá na Moreninha 2. Oi, dona Nilma, muito boa tarde pra você. Obrigada por esse carinho, por essa sintonia. Falando em Ana Castela, as meninas da pecuária, você viu esse projeto, essa oficina que vai ensinar as mulheres a tocarem berrante no Mato Grosso do Sul? Ah, eu acho lindo, hein? Marcado para acontecer na próxima semana, entre os dias 26 e 30 de agosto, tem um Festival de Inverno de Bonito, né? E nesse Festival de Inverno de Bonito terá uma oficina especial, tá? De berrante para mulheres na programação. Gostei. O objetivo é fortalecer a memória, a cultura e a tradição pantaneira. Essa oficina vai ser realizada no dia 29 de agosto, sabadão, penúltimo dia da programação. E essa atividade vai ocorrer das 14 horas, a partir das 14, hein? Na Casa da Memória, Raída, em Bonito. Imagina só, produção, bora? Bora participar? Imagina? Eu acho muito bonito o toque do berrante. E tem vários toques do berrante, né? Pra mulherada aprender, tem a saída da comitiva, a queima do alho, reunindo a boiada, por aí vai. Gostinho!
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1: Moda, Fabrício.
2: Moda neles, meu amigo. Moda.

3:19, pra você saber. Tá na hora, gente, do intervalo comercial chegando por aqui, voltando. Tem beijo, tem abraço, tem você participando no 679-9218-80.

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preparando a prazer se conferindo os sucessos do palco da Top. Falando em conferir logo após o intervalo, atenção que já vem com o resultado dos ganhadores do 67 992 18 85 50.

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1: Agora 3:40.
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1: 3:45.

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1: Maraíza no Palco da Top com Flávia Becker, os melhores ouvintes por aqui. Sentimento seu nenhum. No comecinho, né, Genô? Jerônimo pedido, atendido por aqui. Ele que lembrou, Flavinha, faz um tempo junto, né, Maiara e Maraíza? Nem tchum. Tocado. Obrigada, tá bom, Genô? Um abração pra você, pra todo mundo aí. Tá na hora da partida, tudo embora. Plena segunda-feira, ainda bem que amanhã é terça, partida uma. Tem muito mais no Palco da Top. Aguardo você, viu? Pra gente fazer bonitinho por aqui. 3h52, nome de ganhadores nessa segunda ficou desse jeito. O franguinho da esquina do frango é Éder de Sales Alves. O primeiro par de convites pro bailão que vai acontecer dia 25 de agosto, lá na Colônia Paraguaia. Aniversário de Campo Grande, do Marcelo Macedo também. Primeiro par de convites pro Marcos Pinheiro, do bairro, tá bom? Marcos Pinheiro. Segundo par de convites pra Colônia Paraguaia, a Bilt Gomes. Pedidos por aqui já, né? Faturaram convites. Aos demais, muito obrigada pelo carinho, pela sintonia. Tô indo nessa, deixando as ultiminhas o palco da Top de hoje, dessa segunda, dessa semana que tá apenas começando. E que essa seja muito abençoada por Deus, hein?

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7: 4 e 4.

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1: Muito que bem, tô por aqui, tô de volta, 16:04 de uma segunda-feira, dia 17. Sejam todos muito que bem-vindos por aqui. 16:04, começando o Top Sertanejo de hoje, com Gilmar de Oliveira, mais ou menos nesse modelo.
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1: Como sempre, Regis Danese hoje faz um milagre em mim. Boa tarde pra você.
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0: por aqui, fechamos com Munhoz e Mariano e João Neto e Frederico em Balada Louca, meu filho, top demais da conta, né? Também por aqui, Hugo Pena, ele e o Gabriel, Fora do Eixo, essa música é da Terrinha aqui, viu? Composição do Ronair Borges, esse primo vou te falar, hein? Olha, Paula Matos também, 30 anos e começamos hoje a programação sempre com a música gospel, hoje com ele, né? Regis Danese, fazendo a festa por aqui, né? Começando sempre bem, o final de tarde de segundona, hoje, maravilha, dia 17, faz um milagre em mim, padre, aliás, Regis Danese, fazendo a festa, bom demais, hein? 16:21 já, hein? Rapidão, a hora tá passando hoje, tá voando, turminha. E aí, vem ser feliz comigo por aqui, viu, turminha? Olha, 9611-4048 pra você participar comigo pela Top FM 90.9. Cidade? Camapã, Mato Grosso do Sul, Brasil. Já tem muito mais. A turminha tá começando a chegar por aqui. A Eliana chegando firme no pé do 8. Ela, boa tarde, amor. E tudo bem? Toca pra mim. Mesa 12. Deixa pra mim, Eliana. Deixa pra mim. Ela ama o seu programa. Mil beijos pra você, tá bom? Lindeza, obrigado, viu? Olha, a Mari também chegando por aqui. Boa tarde, meu amigo. Gilmar, é a Mari. Tá fazendo a Estância Minuano. Olha, quero pedir uma música do Rick Renner. Preciso te encontrar. Oferecendo pra vocês aí da rádio e pra quem gostar aí da música, viu? E se tiver algum sorteio, me coloca no sorteio aí, Gilmar. Mari, hoje não tem. É, vou ficar devendo hoje, tá bom? Top beijo no seu coração. Obrigado pela top companhia. Bora nessa aí até às 19, Mari. Daqui a pouquinho, a sua pedida rola por aqui.
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2: 4:25.

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0: Tarja Preta é o nome do sucesso com Fiduma e Zeca. Tarja Preta, meu filho. Top demais. Cê é top? A gente toca aqui. Por aqui até as 19 horas de hoje, hein? Tô por aqui, meu filho. 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Mato Grosso do Sul, Brasil.
1: Brasil.
0: Top demais, né? 16 horas e 42 minutos por aqui. Também ouvimos o Rick Renner atendendo o pedido da Mari, né? Olha, a música Preciso Te Encontrar. Country Beat, Um Maluco Cowboy. E também por aqui o Rafa e Júnior, os meninos de Camapã, com o Guilherme e o DJ Ari, né? Olha, amo maluqueiro. Kid Kenner com Manute, mesa 12, atendendo a Eliana. Ô, Eliana, top beijo pra você, Lideza. Obrigado pela top companhia, viu? Obrigado, sempre, sempre aí. A Eliana chegando junto no pé do Eiton por aqui, hein? Nossa, DJ, você tá demais, hein, rapaz? Nem pedi pra mandar beijo e ele já mandou.
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0: Ai, 16 horas e 42 minutos por aqui. Turminha, uma boa tarde pra vocês aí do outro lado, coladinho com a gente, viu? Obrigado pela top companhia, o pessoal nas fazendas aí, nos sítios, nas chácaras, cidades vizinhas também, que nos acompanham, sejam todos muito que bem-vindos por aqui, tá bom? Liberadíssimo, 9611-4048, é só pedir a sua, que a gente manda pra você. Fazer o seguinte, dá uma faturada pro homem, Zazá, de volta aqui.
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5: 4:47.

0: Ladies, esse amor, por aqui com Lourenço e Lorival, só pra matar a saudade, voltando no tempo por aqui. Cê tá doido, hein? Cê é top, a gente sempre toca aqui. Muito, tô por aqui, até às 19. Você é o meu convidado, a minha convidada, pra tá juntinho, coladinho aqui, ó. Também por aqui o Chitãozinho, mais o Sororó, Confidências, participação do João Neto e Frederico nessa moda, hein? Chico Rei Paraná, a primeirinha, de lá pra cá, meu filho. 17 horas e 1, tem intervalo e daqui a pouquinho tem volta.
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11: 5 e 5.

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0: em casa também, quem manda lá sou eu, viu? Não tem dessa, meu filho. Eu mando lá em casa.
1: Vem pra casa agora. Agora.
0: Meu Deus do céu. Deu ruim pra mim aqui, hein? Cê tá doido, meu filho. Grupo Minuano fazendo a festa por aqui. Quem manda lá em casa?

0: vocalista na Top. Tô de volta, Grupo Minuano, quem manda lá em casa, música de 2018 do Grupo Minuano, hein? Alan e Aladinho, Inimigo do Peito, também por aqui, Grupo Pantanal, Ranceira, Moda Antiga e também, claro, só Modona, né? Você tá doido, são as melhores que rolam por aqui, tá bom? Canto da Terra, um popurri pra você aí. 17:24 por aqui. Quem é que chega? Genesi, fale comigo, menina.
1: Boa tarde, Marcinho.
0: Opa!
1: Aqui é Genesi, Colos do Marcelino.
0: Tudo bem, Genesi?
1: Gostaria de ouvir a música com Danilo da Gaita, proibido de chamar. Por isso, pensamento dos meus verbos, pra toda minha família do Tizal, meu pai do Jornal da Vizolina, pra Geninha Olavo, tá no Estreal, com a minha amiga Maria na Vista Alegre. Pra ter gostado da música, né, Gilmarzinho? Desejo a todos uma boa tarde, final de tarde, segunda-feira, né? Boa tarde.
0: Boa tarde. Tá começando por aqui mais uma semana. Valeu, Genesi. Maria Regina, é tu, menina? Ela, boa tarde, Gilmar. Olha, quero ouvir, gostaria de ouvir a música Mi Ranchito, Zé Correia, participação de Jandira, viu? E Benítez, tá oferecendo pra quem? Pros pais, né? E também pro pessoal lá da Fazenda Corguinho, Heleno, Fernando, é a Maria Regina da Estância.

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8: 5:28.

0: dando aquela chacoalhada na segunda-feira por aqui. É, meu filho. Até as 19, tô por aqui. 17:41 aqui, ó. Chiru missioneiro, meu filho. Nega Barrasca, olha aí. Ai, Délio e Delia também, o Sol e a Lua. E por aqui, ouvimos Amor Proibido, Danilo da Gaita, viu? É, e grupo. Beleza, Genesi? É a primeirinha. Olha, Zé Correia, viu? Com Jandira e Benítez. Olha aí, Mi Ranchito. Pediu? Conferiu. 17:41 por aqui. Final de tarde maravilhoso, abençoado pra todo mundo. Essa turminha antenada com a gente por aqui, hein? Mário, tá chegando o filme por aqui. Tô na escuta. Sapeca aí, Rainha do Meu Destino. Ei, Mário. Por aqui também o outro Mário, viu? É, rapaz. Fala comigo, Mário.
1: Boa tarde. Boa tarde. Mário, aqui é o Mário da Fazenda Camapuã aqui.
0: Tá bom, Mário?
1: Alvenaria.
0: Menino.
1: Tamo na escuta já da rádio.
0: Que beleza.
1: Teodoro Sampaio pra nós aí, escutar aqui.
0: Teodoro mais o Sampaio.
1: Vamos no barraco aqui, vai descansar.
0: Opa!
1: Escutando programa aí.
0: Merecido, né, Mário? Bom descanso aí, daqui a pouquinho. Teodoro Sampaio. Já, já. Chegando aí pra vocês, viu? Saindo aí não, turminha.
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11: 5:47.

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1: Para de tocar isso nessa resta, guri. Ayrton Machado, ensina esse moleque a tocar o leque-leque dos garotos de ouro.

0: aqui os garotos de ouro do Leque Leque, meu filho. Essa moda aí, eles regravaram o Leque Leque em 2013, garotos de ouro. É, rapaz, tava moderno esses meninos em 2013, hein? Ai, isso é top, a gente toca por aqui. Mais um pouquinho pra você, ó, matar a saudade por aqui. 18 horas e 3 minutos aqui. Feliz, tô na top, tô mega feliz. Comecinho de semana, né? Olha, segundona, dia 17 hoje, sejam todos bem-vindos por aqui. Eco do Pantanal também com Bobo Ri, criador de gado bom, prazer de fazendeiro, olha só, só manda, hein? Teodoro mais o Sampaio atendendo aí o Mário. Ó, essa sequência passada aqui, ó, essa daqui foi pedida pelos Mários, né? É o Mário, construtor aí da Fazenda Camapó, isso, né? E o Mário do Carmo, opa! Teodoro e Sampaio pro Mário, construtor, né? Pessoal aí da construção civil, antenado com a gente, olha, pra eles foi chuva de mulher aí, Teodoro e Sampaio, chama a campeira também, rapaziada da nossa Camapã, passaram por aqui cruzando as fronteiras, meu filho. Ronaldo Viola, ele, o João Carvalho, rainha do meu destino, atendendo o Mário do Carmo, pediram, conferiram por aqui. 18:04, sabe quem tá chegando por aqui? Fala, meu companheiro. Boa tarde, Gilmar. Aqui é o Alex, Aleandro, né? Ô, Aleandro, você tá bom, menino? Da Estância Santo Antônio. Olha, toca pra nós aí, Sublime Renúncia. Rapaz, teve um toque essa música por aqui, hein, Leandro? Toca pra vocês. Deixa pra mim. Beleza? Alado. Pessoal aí, antenado com a gente da Estância Santo Antônio. Um abraço pra vocês aí. Uma ótima semana abençoada, viu, turminha? Por aqui também chegando o menino das panelas, Baldomiro. Fale comigo, menino.
1: Boa noite, Marcos.
0: Noite?
1: Manda aí a casa da esquina.
0: Casa da esquina?
1: Rio Paradura.
0: Pedido.
1: Fernando e Maria Pires. Marcelo Família. Donil.
0: Não esquece o chinelado, hein?
1: Manda lá pro chinelado, né? Não pode esquecer do chinelado, não.
0: Não pode, não.
1: É verdade.
0: Tá bom, valeu. Segundo o menino Valdomiro. Irani Camanã, como é que você tá? Consertou seu radinho, Irani? Fala comigo, menina.
2: Tarde, Gilmar.
0: Ô, pedida.
2: Deixa eu te mandar você pedir uma música pra mim. Chico Amado e Xodó. Telefone no ar.
0: Menina, essa manda é boa. Você pediu no lugar certo, viu? Deixa pra mim. Essa é minha prima Camanã, né, Irani? Rapaz, você tá doido, hein? Beijo no seu coração, prima. Olha, 18 horas e 6 minutos. Vamos fazer o seguinte, vamos ali rapidinho e voltar na sequência com as modas que pediram aqui pra gente. Já, depois do intervalo, viu?
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7: Você sabia que o Caminho do Piaberu é uma rota histórica que conecta o Oceano Atlântico ao Pacífico, atravessando Brasil, Peru e outros países da América Latina? Utilizado há mais de 3 mil anos por povos indígenas e, mais tarde, por exploradores europeus, como portugueses e espanhóis, o caminho serviu para a busca de ouro e prata. Urandir, um pesquisador brasileiro, começou a explorar esta rota na adolescência, investigando diversos trechos, como o que liga Cusco, no Peru, ao litoral brasileiro. O Piaberu facilitou migrações indígenas e teve um papel importante na colonização do sul do país. E as pesquisas continuam. Ficou curioso? 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
14: 6:11.

0: aqui até as 19, hein? 18 horas e 22 minutos por aqui. Tô felizão, tô por aqui. Olha, 18h22, fechamos assim com Wilson e Soraya, bica d'água, hein? Chicamado mais o Xodó. Telefone no ar, menina Irani. Pediu, prima, conferiu por aqui. Trio Parada Dura, Casa da Esquina. Ô, rapaz, sucesso, hein? Moda boa. Sublime Renúncia na voz do Leandro e Leonardo também. Atendendo os pedidos por aqui, meu filho. Aqui você pede, aqui você ouve, meu filho. É assim que funciona o sistema aqui, é nesse modelão, hein?
1: Aô, potência.
0: É, rapaz, o trem aqui é bruto, rústico e sistemático também.
2: Aqui, o sistema é bruto.
0: Tá dito, meu filho. Tá bom, então, o menino Valdomiro pediu por aqui, o Leandro também e a Irani, e conferiram. Tá chegando ele, menino Márcio. Fala comigo, Márcio.
3: Boa noite, meu amigo. Uma roda pra noite. Nós, o Eduardo Costa. Eu não sou cachaceiro.
0: Mas não?
3: Vai pra você, pro Naldo Moura, pra todos que estão ouvindo, beleza? Abraço, boa noite.
0: Que beleza.
4: Chama a polícia, não. Chama a polícia.
0: Aí, ó, já acostumaram, ô Márcio, nossa, tá uma dificuldade danada que esse povo vai trabalhar com eles, rapaz. Dia de segunda-feira tá no ferrão, viu, eles, viu? Trabalha no ferrão, rapaz. Na sexta-feira tá todos saídinhos, né? Que vale. Olha, 18 horas e 24 minutos por aqui. O Leandro pedindo mais uma por aqui, toca assino com X, Gilberto mais o Gilmar. A gente toca sim, porque a moda é boa, já já. Depois do intervalo.
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2: 6:27.

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0: Daniel Moradia, fechando por aqui mais uma top sequência. Naquele modelo que você gosta. E aí, turminha, boa noite pra vocês. Sejam todos sempre muito bem-vindos por aqui. 18h42, última sequência, já já, depois do intervalo, viu? Também por aqui, fechamos assim com o Daniel Moradia, mais o Gino, mais o Geno. Os meninos passaram por aqui, agitando tudo, agita aí. E atendendo o pedido do menino Márcio Cachaceiro, Eli Silva, ele e o Zé Goiano também passaram, cantaram pra matar a saudade, viu? Estranho no Ninho. E começamos com Gilberto, mas o Gilmar assino com X, atendendo o Eleandro. Pediu, conferiu. É assim que funciona por aqui nesse modelo, hein? 18h42, daqui a pouquinho a última sequência no Top Sertanejo de hoje.
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4: 6:44.

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0: Sim, Rede Top FM 90.9. Por aqui, Divino Donizete, viu? A música Pousada de Boiadeiro. E também Mágoa de Boiadeiro na voz de Daniel. Com Pedro Bento Zé da Estrada, hein? 18:54. É hora de eu dizer: tô indo nessa. Quero deixar um beijo no seu coração e um convite pra estarmos juntos amanhã, viu? A partir das 16. Eu, você, você e eu. Claro, na sintonia certa da 90.9, Camapuã, Mato Grosso do Sul, Brasil. E fechando por aqui hoje, o Roberto Viola, ele, João Carvalho. Coisa de louco, meu filho. Boa noite pra você. Até amanhã. Boa noite.

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11: 7 e 3.
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1: Muito bem, são 7:04.
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1: 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Muito bem.

chegando, tô chegando. Fogo pro Bidu. Ui, você tá vendo aí, gente? Hã? E aí, boa noite. Estamos chegando mais um Segundona, mais um Clube do Bidu. Hoje é dia 17 de agosto. Boa noite, boa noite. E aí? Como é que tá essa segundona aí, de boa? De

0: Pra que chorar? Bora ser feliz. Tô aqui, participa aí. Quem mais chegou aqui? A Nete Pinheiro, alô, Nete Pinheiro. Chegando toda charmosa, Nete. Um óculos escuro, Nete. Ai, ai, ai, ai, ai, ai, ai, ui, ui, ui, Nete. Bora, Bidu, bora ser feliz.
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0: Tô por aqui, começando bem a nossa noite interativa.

0: sou o Cláudio Bidu, pela Rede Top de Rádio. Boa noite.
1: Ao vivo.
0: Boa noite. E aí?
1: Ao
0: vivo. Como é que tá? Como é que pareceu? Como é que passou esse sabadão, domingão? Como é que passou essa segunda-feira? Suave na nave?
1: É.
0: Tá cansadinho, tá, bebê? Olha, participa aí. Nós temos hoje na nossa premiação. Faz hora que ele não rola aqui, né? Faz hora que ele não vem pro Clube do Bidu. Mas apareceu hoje, nós temos um Pix aqui na Rede Top.
1: Ele gosta.
0: Ah, é. Manda seu alô aí, 992188550. É o Pix da Top, hein? Comigo.

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5: Você sabia que o Caminho do Piabiru é uma rota histórica que conecta o Oceano Atlântico ao Pacífico, atravessando o Brasil, Peru e outros países da América Latina? 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O Piabiru facilitou migrações indígenas e teve um papel importante na colonização do sul do país. E as pesquisas continuam. 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
2: 7:24.
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0: doido, hein? Ah, machuca, me doido. Vem comigo, vem comigo, são 7:29. Uma segunda-feira bacana, vem pro clube.
1: Vem pro clube.

0: 3218-8550. Fala comigo.
1: Fala comigo, Bidu. Boa noite, meu amigo Cláudio Bidu.
2: E aí,
1: Bidu, como é que você tá? Tá bom?
2: Tô bem.
1: Como é que passou o final de semana aí?
2: Show,
1: tudo certo,
2: show,
1: tranquilo? Tamo aqui, Bidu. Já estamos ancorados na cidade de Sonora. Depois vai ser por aqui hoje.
2: É, tá quietinho hoje.
1: Tamo aqui, já lavamos as ferramentas. Vamos ali pegar uma janta, Bidu. E tamo por aí, Bidu. Tô feliz, tô na top, só curtindo os modão. Bidu, eu queria ver com você, Bidu. Você ficou sabendo de um arroz carreteiro que teve na região norte esse final de semana aí, Bidu? Fala comigo, Bidu. Se abre o coração.
2: O pessoal quer fazer uma CPI desse arroz carreteiro aí. Só tinha arroz e sal. O resto não tinha nada.

0: participe aí, vai mandando sua mensagem aí, seu texto, seu áudio, eu quero ver você participando. Vai participando aí, gurizada.
1: 3x3 dá 14. Você tirou um, ficou 4.
0: E aí?
1: Só que tem uma coisa, na tabuada pra ganhar mais um que não tem um.
2: Não, 3x3.
1: 3x6 dá 14.
2: Menos 3 dá 18.
0: Ui!
2: Manda. É, 1 mais 1.
1: 1 mais 1 dá 2.
2: E 2 mais 2?
1: 3.
2: Menos 3.
1: Menos 3 dá 4.
0: Tá que nem nós hoje, viu? Nós estamos desse jeito aí, 3x3 dá 14, Bidu. Alô, vamos lá com o mundo sertanejo, Bidu. Muito fuxico. Fofoca do mundo sertanejo, pintando num pedaço da Rede Top. Fala, Marcão, fala com o Bidu.
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4: Fala, turma linda. Segunda-feira, comecinho de semana, e tá começando o Mundo Sertanejo por aqui também. Hoje é 17 de agosto. Eu sou o Marcão. E Roberta Miranda tá comemorando 40 anos de carreira. A festa continua, né, rodando Brasil, tá? Dia 19 de setembro, a Robertona leva a turnê Majestade ao vivo no Rio de Janeiro, com show com seus grandes sucessos da carreira e também algumas novidades. E repertório pra escolher, o que não falta, né? São 40 anos de uma das vozes mais conhecidas do sertanejo e de uma artista que abriu muito espaço para as mulheres dentro do gênero. Além dos clássicos, a Roberta também vai apresentar músicas inéditas que fazem parte do próximo projeto audiovisual dela. E tem comemoração pelos 40 anos, mas ela não tá vivendo só de passado, não, viu? Robertona tá arrebentando. Aos 69 anos, ela segue com música nova, projeto novo e estrada pela frente. Opa!
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0: Olha que bacana, hein?
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0: Vai, Roberta Miranda, vamos ver essa princesa do sertanejo, a rainha, né?

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1: Boa noite.
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0: Olha, são 7:40. Boa noite.
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12: 7h45.
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de segunda, aliás, de... deixa eu ver aqui no meu textão, aqui que sumiu também. Temos música vindo de quinta a sábado, né? Então você não pode perder, tá bom? 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

0: pouco, hein, Léo? Seu lanche, hein? Brincadeira, deu até fome, rapaz. Ai, ai, olha, são 7:49, minha amiga Fátima, lá na quinta linha, ligado no Bidu. Alô, Fátima, ótima segunda pra você, tá bom? Ligado lá em Vale do Sul. Ligado com a Rede Top de Rádio. Quem mais tá por aqui? Boa noite. Fala com o Bidu, meu queridão. Fala comigo.
1: Boa noite, Cláudio Bidu.
0: E aí?
1: Aqui é o Elfídio aqui do Colômbia.
0: E aí, Elfídio, como é que tá,
1: Bidu? Sorteio aí.
0: Nós tem sorteio.
1: Coloca meu nome no sorteio aí. Meu nome é Elfídio Barbosa Dias.
0: Ah.
1: Moro no Jardim Colômbia.
0: Combinado.
1: Com uma música com o Renan e Raí pra nós aí.
0: Elfídio,
1: tá bom?
0: Bem.
1: É uma boa programação, fica com Deus.
0: Obrigado, senhor Elfídio. Pediu o Renan e Raí no pé do leito aqui, rapaz. É, o homem conhece de moda, né? O homem deve estar apaixonado, né? Vamos pôr, né? Pedindo uma segundona dessa, Renan e Raia, pra machucar a parada, Bidu, é não? Isso? Vamos, o que mais? Tá ligado no Bidu? Minha amiga Luane, aliás. Luane, Bidu. A Luane, Bidu.

0: aprender dessas coisas, hein, gente? O caboclo, desde sexta, encheu a cara, né? Dormiu fora na sexta pro sábado. Chegou, no sábado era meio-dia duro, sem um pagamento. Aí a mulher tá emburrada com ele, é. Quem manda você sair pra isso? Tem que ter coisa na cabeça, João. E como é que você vai passar essa segundona sem o cheiro dela? Aí fica difícil, hein, mano? É o seguinte, amor. Amanhã, aliás, sexta-feira, eu vou chegar em casa, eu vou te dar todo o meu pagamento pra você. Aí você faz as bases, né? Isso aí. Ai, ai, ai, ai. Alô, Glória dos Santos. Lá do bairro Otávio Peco, ligado no Bedu também. Quem dá mais tá por aqui, minha amiga Adriana Oliveira. Alô, Adriana Oliveira.
1: Boa noite, Bedu. Adriana, aqui de Estrela D'Alva. Deus abençoe sua noite, meu amigo.
0: Obrigado, você também.
1: Coloca no sorteio.
0: É, tá no sorteio. Tá no...

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0: Você pediu a Top Toca, Renan Raê. Rapaz, o Wander tá tomando aquela geladinha hoje, hein?
2: Eita, sofrendo.
0: Tá louco, rapaz. Segundona, hein?
3: Alguém quer comprar maçã?

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